Ainda existem igrejas como essa. Igrejas assim, onde o pastor prega e é Deus que fala. Eu sinto.

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1: Aleluia. Ele é o Deus que cuida.

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1: Oi, meus amores, boa noite, paz e graça, tudo certo? Estamos começando a edição do nosso Viajando na Emoção. Sou a irmã em Cristo, Denise Fernandes, comunicando a partir de agora com muito carinho, juntos ao som dos grandes amores. Esse é o nosso Viajando na Emoção. As nossas plataformas digitais liberadas para você participar, o meu Instagram, Denise Fernandes Locutora, o nosso portal acessando www.peditomusical.com.br, liberado, tá certo? Bem-vindo, bem-vinda, fique à vontade e começando muito bem a nossa programação desse jeito, Meu Coração é Seu com Raíssa e Ravel. Ótima noite!

0: Lindo demais, fechando muito bem a nossa primeira sequência aqui no nosso Viajando na Emoção. Muito obrigada pela sua companhia. Tá na hora do intervalo, rapidinho eu volto já com muito mais.
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3: Dez e 14.
4: Está na Bíblia.
5: Hebreus 12:15. Que nenhuma raiz de amargura brote e cause perturbação, contaminando muitos.
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4: Dez e quinze.
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8: O nosso Viajando na Emoção de volta nessa noite abençoada. Bem-vindos, obrigada pela companhia. Seguindo por aqui com a nossa programação, para você participar, deixar seu recadinho apaixonado para aquela pessoa especial na sua vida. O nosso contato liberado, todas as nossas plataformas digitais, também o meu Instagram, Denise Fernandes Locutora, e acessando o nosso portal www.pedidomusical.com.br para você participar aqui comigo. Chegando mais uma de amor. Mídia Lima, a bênção do Senhor. Uma excelente noite.

0: Muito bem, amores, fechando mais uma lindíssima sequência ao som dos grandes amores. Nilson Edilson, presente de Deus, lindo demais. Tá na hora do intervalo, eu volto já já com muito mais.
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3: Assim diz a Bíblia.
4: Não vos deixeis envolver por doutrinas várias e estranhas, porquanto o que vale é estar o coração confirmado com graça e não com alimentos. Hebreus 13, 9.
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2: Dez e trinta e dois.
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5: Muito bem, amores, estou de volta com o nosso Viajando na Emoção nessa noite maravilhosa. Bom demais saber que você está do outro lado acompanhando a nossa programação. Receba o meu abraço carinhoso de toda a equipe do nosso Viajando na Emoção. Que Deus abençoe as famílias, os casais que estão na sintonia, os solteiros, que o Senhor abençoe de uma maneira especial. Ele tem bênçãos para você. Creia somente no Senhor Jesus. As nossas plataformas digitais liberadas, o nosso portal acessando www.pedidomusical.com.br também liberado para você participar. Vamos curtir uma internacional linda demais, especialmente para os apaixonados. Uma excelente noite.

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0: Aí, amores, esse é o nosso Viajando na Emoção, fechando mais uma belíssima sequência nessa noite maravilhosa. Era você, William Nascimento, linda canção. Tá na hora do intervalo, eu volto já já com muito mais aqui no nosso Viajando na Emoção.
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3: Assim diz a Bíblia.
4: Disse Jesus: vinde a mim todos os que estáis cansados e sobrecarregados, e eu vos aliviarei. Mateus capítulo 11, verso 28.

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4: Estou de volta, amores, com o nosso Viajando na Emoção nessa noite maravilhosa. Para quem está chegando agora, bem-vindo, bem-vinda. Fique à vontade, sou Denise Fernandes. Esse é o nosso Viajando na Emoção. Que Deus abençoe sua vida, em casa, no trabalho, no carro, acompanhando a nossa programação. Sinta-se à vontade para participar aqui através das nossas plataformas digitais liberadas. Meu Instagram, Denise Fernandes Locutora, os nossos contatos, WhatsApp, Facebook, Instagram e também o nosso portal www.pedidomusical.com.br. Não esqueça de preencher o formulário, nome completo, a cidade, o estado e, claro, o nome do programa, né? Seleciona o Viajando na Emoção e a sua mensagem. Tá na hora da nossa oração? Vamos falar com o Senhor?
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4: É a hora da oração, um momento todo especial aqui do nosso Viajando na Emoção, um momento de falar com o Senhor. A oração é a chave da vitória. Estamos aqui com a graça de Deus. Que Deus te abençoe poderosamente. Quero apresentar aqui nas nossas orações a direção da rádio, os programadores, apresentar também as famílias que estão na sintonia da nossa programação, os casais que estão completando mais um ano de união, fortalecendo a união, os casais que estão na sintonia, que Deus abençoe grandemente. Vamos falar com o Pai? Feche seus olhos, coloque a mão direita sobre o seu coração e vamos falar com Ele. Querido Deus, Pai maravilhoso, Pai celestial, estamos aqui nessa noite abençoada com a nossa programação, o nosso Viajando na Emoção, nesse fim de semana maravilhoso. Queremos, Pai, primeiramente te agradecer por esse momento especial, por esse momento maravilhoso. Obrigada, Senhor, por tudo. Obrigada pelo ar que respiramos, pelo alimento, pela nossa família, familiares, amigos, colegas. Senhor, eu quero apresentar no seu altar as famílias que estão na sintonia dessa programação, os casais, os jovens, as crianças, idosos. Senhor, eu quero apresentar, Senhor, os projetos, apresentar, Pai, também os casais de namorados, noivos. Abençoe, Pai, poderosamente cada lar, Senhor, que está acompanhando a nossa programação. Pai amado, Pai querido, eu não sei qual é a necessidade de cada família, o que cada família precisa, necessita, mas o Senhor conhece o nosso coração. O Senhor conhece também a nossa necessidade. Pai, seja feita a sua vontade. E desde já, Pai, te agradecemos por tudo. Em nome do teu Filho amado, Jesus. Em nome de Jesus, Pai, eu apresento as famílias e tomo posse, Pai, da vitória para a minha vida, para a vida, Senhor, dessa pessoa que ora comigo, para a vida, Senhor, de cada casal. Assim oramos, te agradecemos por tudo. Amém. E graças a Deus. Bruna Carla, linda canção. Que bom você chegou.
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4: Linda demais.

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0: E amores, fechando mais uma lindíssima sequência, esse é o nosso Viajando na Emoção. Está na hora do nosso intervalo, não saia daí, eu volto já.
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3: Onze e sete.
4: Assim diz a Bíblia.
5: Acaso não erram os que maquinam mal? Mas amor e fidelidade haverá para os que planejam o bem. Provérbios, capítulo 14, verso 22.
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3: E oito.
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0: Muito bem, amores, estamos de volta com o nosso Viajando na Emoção, de volta aqui na número 1 do Povo de Deus. Muito obrigada pela companhia, que Deus abençoe poderosamente sua vida. Sou Denise Fernandes e esse é o nosso Viajando na Emoção, ponto de encontro dos apaixonados, as mais lindas canções românticas nacionais e internacionais aqui no nosso Viajando na Emoção. E claro, você que está aí do outro lado acompanhando a nossa programação, abrilhantando a nossa noite. Que o Senhor esteja com suas mãos poderosas sobre você, sobre os seus familiares, abençoando, protegendo. Esse é o desejo do meu coração. Muita paz, muitas alegrias para você. Está na hora do nosso De Coração para Coração.
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0: De coração pra coração, uma linda mensagem pro seu coração. Muitas vezes nós somos o remédio na vida de outras pessoas. Quantas vezes você já curou alguém com seu abraço? Uma visita inesperada, um sorriso, uma palavra, um telefonema, um carinho ou até mesmo uma mensagem de bom dia, de boa tarde, de boa noite. Sua presença alegra a vida das pessoas. Um carinho é um poderoso remédio contra a tristeza, a depressão. Um abraço. Dizer bom dia, o quanto que você é importante na vida dessa pessoa. Muitas das vezes precisamos somente de um abraço. Saiba que você, com seu abraço, com a palavra de carinho, muitas dessas vezes somos o remédio na vida das pessoas. Mas o principal, o mais importante de tudo, é a presença do Senhor Jesus. É o mais importante de tudo, na minha e na sua vida. Pense nisso. Esse é o nosso De Coração para Coração. E chegando mais uma lindíssima sequência. William Nascimento, Beijo no Altar. Ótima noite. Música.

0: Lindo demais, André e Felipe, falando de amor, fechando mais uma sequência aqui no nosso Viajando na Emoção. Tá na hora do intervalo, não saia da sintonia, eu volto já com muito mais.
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4: A minha porção é o Senhor, portanto, esperarei nele. Livro de Lamentações, capítulo 3, verso 24.
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5: Estou de volta, meus amores, com o nosso Viajando na Emoção nessa noite maravilhosa. Bom demais estar aqui com você, juntos numa só emoção, ao som dos grandes amores. Sabe aquela canção que marcou um momento especial na sua vida? Aquela você recorda aqui no nosso Viajando na Emoção, através da música romântica, aqui na nossa programação Viajando na Emoção, recordando aquele momento especial, aquele momento que marcou a sua vida, que jamais a gente esquece. Aquele momento todo especial com aquela canção linda, você recorda aqui na nossa programação. Mais uma de amor. Uma

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0: Lindo demais, amores. 4x1, não há limites. Fechando mais uma lindíssima sequência. Esse é o nosso Viajando na Emoção nessa noite especial. Muito obrigada pela sua companhia. Tá na hora do intervalo, rapidinho. Viajando na Emoção, volta já.
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4: Eu sou o Alfa e o Ômega, diz o Senhor Deus, aquele que é, que era e que há de vir, o Todo-Poderoso. Apocalipse capítulo 1, verso 8.
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0: Muito bem, amores, estamos de volta com o nosso Viajando na Emoção. Fim de semana maravilhoso. Bom demais estar aqui com você, com a nossa programação. As mais românticas falando de amor é aqui no nosso Viajando na Emoção. Que Deus abençoe a sua família, o nosso fim de semana, que o Senhor abençoe com muitas alegrias, com muita paz, com muita luz. Seguindo por aqui, chegando a Ariane, Oração do Amor. Uma linda noite. Música.

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0: lindo demais, Pamela, sintoma de amor. Esse é o nosso Viajando na Emoção, aqui na número 1 do Povo de Deus. Essa rádio que é uma bênção, 24 horas no ar, em todos os momentos, ao seu lado. Eu sou Denise Fernandes e todos os fins de semana estou aqui com o nosso Viajando na Emoção. Tá na hora do intervalo, eu volto já já com a nossa finalização e as nossas últimas canções. Não saia daí, eu volto já.
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3: Assim diz a Bíblia.
4: Na mão de Deus está a alma de todo ser vivente e o espírito de todo gênero humano. Jó capítulo 12, verso 10.
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4: Já estamos de volta, meus amores, com o nosso Viajando na Emoção, neste fim de semana maravilhoso. Viajando na Emoção em grande estilo. É aqui na sua favorita. Essa rádio que é uma bênção em todos os momentos, lado a lado com você. Que Deus abençoe sua vida. Esse é o nosso último bloco, ponto final no nosso Viajando na Emoção. Agradecendo em primeiro lugar ao Senhor pela oportunidade de estar aqui comunicando mais uma vez com essa programação linda demais. Programação maravilhosa que é

descanso, uma linda noite, um fim de semana maravilhoso, uma semana recheada. Tudo de bom a você e a sua família para finalizar a edição do nosso Viajando na Emoção, Os Canarinhos de Cristo. Não consigo te esquecer, na sequência, Daniel e Samuel, O Amor da Minha Vida. Lindo demais. Beijos, amores. Tchau, tchau.

sua calma, tudo sua vida. O amor é como um vinho manso, oferece carinho e oferece descanso. O amor, na verdade, é uma dádiva de Deus.

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2: Meia-noite nove.
3: Assim diz a Bíblia.
4: Com efeito, passa o homem como uma sombra. Em vão se inquieta, amontoa tesouros e não sabe quem os levará. Salmo 39, verso 6.
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2: Meia-noite 10.
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14: Duas moscas estavam voando pela cozinha, passeando, admirando a beleza daquele ambiente. Tanta comida colocada sobre a mesa e aquela fruteira cheia de frutas. E elas iam voando, parecia até que estavam no paraíso. Aí, num voo rasante, elas se distraíram e as duas caíram dentro da leiteira. E tinha uma nata tão grossa que grudou as patas das moscas e elas ficaram presas na nata. Imediatamente começaram a bater as asas para levantar voo outra vez. Mas aquela nata parecia uma super cola e as duas moscas não conseguiam se livrar daquela prisão. Então uma disse para a outra: vai, minha amiga, não desista, bata a sua asa mais forte ainda. E ela mesma estava se batendo assim, tentando escapar. E a outra dizia: ah, eu estou cansando, eu não sei se eu vou conseguir. E a outra mosca, batendo muito as suas asas, dizia: vai, vai, não desista não, faça como eu, bata mais as asas. Não, nós estamos perdidas, não vai dar para sair daqui, nós vamos morrer. E a outra dizia: não, não, se esforce, você vai sair, você vai conseguir, eu também vou conseguir, não desista. E a outra ia se debatendo, mas convencida de que não iria conseguir. E a outra tentava animá-la, mas ela foi desistindo, desistindo, desistindo, até que parou de bater as asas e se deixou afundar e morreu afogada. A outra, vendo que a companheira havia morrido, lamentou muito, mas ela não queria desistir. Ela acreditava que ia conseguir e continuou batendo as suas asas e batia muito as asas. E aquela nata foi virando uma manteiga. E quando aquela manteiga endureceu de tanto que ela bateu as asas, aí ela viu que podia caminhar em cima da manteiga e que agora estava solta, estava livre, cansada, mas livre. Respirou um pouco mais fundo e novamente decolou e saiu voando. E pensava consigo mesma: que pena que a minha amiga desistiu. Que pena que ela não acreditou que a gente podia sair dali. Você está aprendendo com a mosca? Se você acreditar que já está derrotado, realmente não há qualquer esperança para você. Mas se você acreditar que vai conseguir, que vai ter vitória, que vai sair desta situação, então continue insistindo. Não desista, porque verdadeiramente você vai conseguir. E por mais que demore, não desista nem desfaleça, mas se esforce, porque você vai conseguir a vitória em nome de Jesus Cristo. Olha só, um dia o Senhor Jesus olhou para uma multidão que estava com ele há 3 dias e ele sentiu pena da multidão, porque ela perseverou em permanecer com ele. E no Evangelho de Mateus, capítulo 15, versículo 32, está escrito que Jesus, chamando os seus discípulos, disse: tenho compaixão da multidão, porque já está comigo há 3 dias e não tenho o que comer, e não quero despedi-la em jejum para que não desfaleça no caminho. Veja bem, Jesus Cristo não quer que você desista. Ele não quer que você desfaleça. Ele é o teu companheiro que está dizendo: vai, se esforça, não desfaleça, continue, você vai conseguir. Porque além de tudo, ele não apenas se preocupa com você, mas te dá condições para que você não desfaleça no meio do caminho, como ele fez com aquela multidão que estava com ele. Ah, já que estão comigo há 3 dias, não vou despedir ninguém vazio. Aí ele pegou 7 pães e alguns peixinhos e fez a segunda multiplicação. E alimentou 4.000 homens, fora mulheres e crianças. E eles puderam continuar a caminhada. Jesus é o teu companheiro, nunca vai permitir que você desfaleça. E no caminho para a tua morada celestial, no caminho para o céu, ele está dizendo a você: não desista, não volte atrás, não desfaleça, não se desvie, mas continue se esforçando. Ele até falou no Evangelho de Mateus, capítulo 24, versículo 13, está registrado. Jesus afirmou assim: e quem perseverar até ao fim será salvo. Jesus não quer apenas que você persevere. Ele te dá condições para você perseverar. Por isso, não desista. Vá em frente, porque o Senhor Jesus é contigo. E esta vitória já é sua. Porque junto com o ânimo, junto com esta boa palavra, Jesus Cristo te dá o Espírito Santo de Deus.

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2: Abra o Evangelho em Mateus capítulo 26, nós vamos ler o versículo 17. Evangelho segundo Mateus, capítulo 26, versículo 17. Que bom poder olhar aqui para essa multidão e ver que o povo de Recife anda prevenido com a espada. E todos têm aí, estou vendo, eu acho que 100% aqui está com a palavra de Deus. Estou maravilhado de ver isso, sabia? Eu pensei que a maior parte de vocês não teria a palavra de Deus. Eu estou vendo que acho que todos têm. Tem alguém que não tem, por acaso? Quem que não tem? Ó, só 1, 2, 3, 4, 5, 6, só 6, 7, 8. 8 pessoas, 9, não chega a 10. Nessa multidão que está aqui na Paz e Vida de Recife, gente, eu quero louvar a Deus pela vida dos pernambucanos. Quero louvar a Deus pela tua vida. Que bom que você já é um amante, uma amante da palavra de Deus. Sabe que esta palavra está sempre perto de você. Isso é muito bom. Que ótimo. Se tem alguém perto de você sem o Evangelho, mesmo sem conhecer, chega perto da pessoa. E você que não tem ou esqueceu em casa, na próxima vez que você vier, pode trazer. Pastor João Ribeiro, eu só tenho uma Bíblia Católica lá em casa. Pode trazer. Vai dar para você conferir do mesmo jeito. O meu avô se converteu lendo a Bíblia Católica. Meu avô era um italiano, devoto do Papa, beijava pé de santo, lambia a estátua. E o dia que ele leu uma Bíblia, ele falou, não é possível, essa Bíblia de crente só pode ser mentira. Foi lá no padre e falou, padre, me dá uma Bíblia aí para eu ler. Aí o padre deu para ele uma Bíblia enorme, escrita em italiano. Aí meu avô começou a ler a Bíblia Católica e falou, puxa vida, o padre nunca me ensinou isso. Por isso, se você tiver uma Bíblia Católica em casa, pode trazer. Você vai começar a aprender a verdade. Agora, se você quiser comprar uma Bíblia igual a minha, vá numa livraria, não compre dentro de nenhuma igreja, nem na porta da igreja, nem no quintal da igreja. Tem tantas livrarias em Recife, em Pernambuco. Pesquise o preço, vá e compre uma Bíblia e, de preferência, edição revista e corrigida. De preferência. Todas as traduções são boas. Eu gosto da revista e corrigida, eu gosto muito. Já acharam? Está escrito o seguinte, Evangelho de Mateus capítulo 26, versículo 17. E no primeiro dia da festa dos pães asmos, chegaram os discípulos junto de Jesus, dizendo, onde queres que preparemos a comida da Páscoa? Amém? Eu vou ler mais uma vez. E no primeiro dia da festa dos pães asmos, chegaram os discípulos junto de Jesus, dizendo, onde queres que preparemos a comida da Páscoa? Agora eu leio e quero que cada pessoa que está aqui na sede da Paz e Vida de Recife, Pernambuco, repita em seguida, vamos lá. E? E. Dá um E mais forte. E? E. No primeiro dia da festa dos pães asmos, chegaram os discípulos junto de Jesus, dizendo, onde queres que preparemos a comida da Páscoa? Amém? Você crê nesta palavra? Você acredita realmente que no primeiro dia da festa dos pães asmos, os discípulos chegaram para Jesus e fizeram essa pergunta para ele? Vocês creem que de fato isso aconteceu? Então você que crê, desocupe as tuas mãos. E vamos dar a melhor salva de palmas para a palavra de Deus.

lembrando que quando você aplaude a palavra, você está aplaudindo o próprio Senhor Jesus, porque Ele está vestido com uma veste branca salpicada de sangue. Ele tem um cinto de ouro no seu peito, e na sua veste, na sua coxa, está escrito este nome: Rei dos Reis e Senhor dos Senhores. E o nome pelo qual Ele se chama é a Palavra de Deus. Isso, então aplaude mais ainda, aplauda a palavra, aplauda o Senhor Jesus. Não tenha vergonha não, abra tua boca e diga glória a Deus. Isso, outra vez, vai dizendo, vai por tua conta, vai glorificando. Você que está ouvindo pela rádio, todo o país agora, junte-se a nós aqui em Recife. Vamos dar glória a Deus, vamos glorificar o Senhor. Vamos levantar um grande louvor até o trono de Deus. Oh Pai querido, olha que coisa linda. O teu povo te glorificando, te bendizendo. Abre o céu para receber este louvor. E sobre esta mesma abertura, derrama a tua bênção, a tua graça, a tua virtude, o teu poder sobre cada vida que te rende glórias. Pai querido, este povo quer ouvir a tua palavra. Este povo quer ouvir o Senhor falar. É por isso que eles vieram aqui. Ninguém veio ver o homem. Ninguém está interessado no homem. Todos querem ouvir o Senhor falar. As pessoas que ligaram o rádio querem ouvir a tua voz. Então vem agora com teu Espírito, Senhor, e tome o lugar do pregador. Apareça o Senhor agora. O pregador não precisa aparecer. Quem tem que aparecer é o Senhor. Vem, ó Pai, e tome a boca do mensageiro e fale com cada vida aqui presente. Fale com cada pessoa que está ouvindo pela rádio. Remove todo obstáculo agora, tudo que se opõe à pregação da tua palavra, e a envie com grande poder e autoridade, e que a tua palavra prospere naquilo para o qual está sendo enviada. Sim, ó Deus, que assim seja feito. Amém. Diga amém, Senhor. Glória a Deus. Quem está sentindo a presença do Senhor? Glória a Deus. Quem tem lugar, pode sentar, por favor. Eu quero que você aprenda hoje o que era e o que significa a festa dos pães ázimos. Também é chamada de festa dos pães ázimos. Em algumas traduções está escrito ázimos. E é a mesma coisa. Pães ázimos e pães ázimos é a mesma coisa. Quer dizer, pão sem fermento. Então, havia nos tempos de Jesus uma festa chamada a festa dos pães ázimos. E o que nós lemos aqui foi que no primeiro dia daquela festa dos pães ázimos, os discípulos foram falar com Jesus sobre o local em que eles deveriam preparar a comida da Páscoa. Então a festa dos pães ázimos estava ligada com a Páscoa. E a Páscoa dos judeus acontecia no sábado. Porém, aqueles 6 dias anteriores ao sábado eram os dias da festa dos pães ázimos. Então, no primeiro dia da festa dos pães ázimos, os discípulos chegaram junto de Jesus e fizeram a pergunta: onde queres que preparemos a comida da Páscoa? No primeiro dia da festa dos pães ázimos. Quer dizer que aquele primeiro dia era um domingo. Veja bem, já que a Páscoa acontecia no sábado, e os 6 dias anteriores ao sábado eram os dias da festa dos pães ázimos, significa então que o primeiro dia, conforme nós lemos aqui, e no primeiro dia da festa dos pães ázimos, o primeiro dia era domingo. Aquele primeiro dia, quando os discípulos fizeram a pergunta, o primeiro dia da festa dos pães ázimos era domingo, e naquele domingo estava começando a contagem regressiva da última semana de vida do Senhor Jesus. Ele iria morrer.
Aquela era a última semana de vida. Aquele era o primeiro dia da festa dos pães asmos e o primeiro dia da contagem regressiva que culminaria na morte do Senhor Jesus. Era um domingo. Senhor, hoje é o primeiro dia da festa dos pães asmos. Onde queres que preparemos a comida da Páscoa? Isto é, que nós iremos comer no sábado? Essa foi a pergunta. O apóstolo Paulo escreveu na primeira carta aos Coríntios, capítulo 5, verso 7, que Jesus, nossa Páscoa, já foi sacrificado por nós. Então agora nós vamos procurar entender o que é a festa dos pães asmos, para compreender o significado do que está acontecendo aqui. Então nós iremos nesse momento no Antigo Testamento, porque o Antigo Testamento era a Bíblia dos judeus, ainda é até hoje a Bíblia dos judeus, eles não aceitam o Novo Testamento, e nós vamos ver o assunto da festa dos pães asmos no Antigo Testamento. Vamos lá no livro de Deuteronômio, capítulo 16, nós vamos ler o versículo 3. Acompanhem comigo. Nela, falando da semana que antecede a Páscoa, nela não comerás levedado, escreve aqui em cima, fermentado. Nela não comerás levedado, 7 dias nela comerás pães asmos, pão de aflição, porquanto apressadamente saíste da terra do Egito, para que te lembres do dia da tua saída da terra do Egito, todos os dias da tua vida. Fermento não aparecerá contigo por 7 dias em todos os teus termos. Também da carne que matares à tarde, no primeiro dia, nada ficará até amanhã. Não poderás sacrificar a Páscoa em nenhuma das tuas portas que te dá o Senhor teu Deus, senão no lugar que escolher o Senhor teu Deus para fazer habitar o seu nome. Ali sacrificarás a Páscoa à tarde, ao pôr do sol, ao tempo determinado da tua saída do Egito. Então a cozerás e comerás no lugar que escolher o Senhor teu Deus. Depois sairás pela manhã e irás às tuas tendas. Versículo 8. 6 dias comerás pães asmos, e no 7º dia é solenidade ao Senhor teu Deus, nenhuma obra farás. Era Páscoa, o sábado de Páscoa. Então durante 6 dias teriam que comer pães asmos, pão sem fermento nenhum. Não poderia ser achado nenhum tipo de fermento. E desde que os judeus tinham sido libertos da escravidão do Egito, eles comemoravam anualmente a Páscoa e a festa dos pães asmos. Isso foi praticado durante 14 séculos antes de Cristo. Anualmente, todo ano, os judeus faziam desta maneira aqui. Os 6 dias que antecediam o sábado de Páscoa, eles não comiam fermento de jeito nenhum. E seguiam essas instruções que nós lemos agora. Só que eles nunca compreenderam o significado disso tudo. Porque Deus não inventa as coisas por capricho. Deus não diz, ah, eu quero assim porque é assim. Tudo que Deus fez no Antigo Testamento e mandou que o povo fizesse, tinha um significado mais profundo que até os profetas não percebiam. Muitas coisas no Antigo Testamento estavam ocultas, mas que agora não estão mais, porque a luz do mundo, que é Jesus Cristo, veio a este mundo e iluminou o Velho Testamento, acabou com a escuridão, e o Velho Testamento ficou exatamente velho, e ele estabeleceu o Novo Testamento. Agora, para você compreender que a festa dos pães asmos falava profundamente do próprio Senhor Jesus, vamos começar a destrinchar essa leitura aqui, item por item. Acompanhe comigo, e se você quiser fazer anotações, você faça.
Em Deuteronômio 16, verso 3, que é a instrução que o povo de Israel tinha para celebrar a festa dos pães ázimos, naqueles 6 dias que antecediam o sábado de Páscoa. Primeira coisa, nela não comerás levedado. Não podia se comer fermento. Não podia aparecer fermento em lugar nenhum. Eu li uma notícia na revista Época, há pouco tempo, que em Israel a polícia fechou vários estabelecimentos comerciais, vários restaurantes e bares, porque estavam vendendo pão fermentado na semana de Páscoa. Eles fecharam os estabelecimentos, porque não pode se achar fermento na semana dos pães ázimos, nessa festa dos pães ázimos. Mas Deus está preocupado com fermento? Não. Deus tem um símbolo para o fermento. O próprio Senhor Jesus e a palavra de Deus nos mostram isso, que o fermento é, na palavra de Deus, o símbolo do pecado. E o pecado é como o fermento que contamina toda a massa. O pecado, ele consegue contaminar outras pessoas. Então, durante a festa dos pães ázimos, não podia se achar e nem se comer levedado, não podia se comer fermento, isto é, não poderia haver pecado. Continuando o versículo 3, 7 dias nela comerás pães ázimos, pão de aflição. Você sabe que o 7 é o número da perfeição de Deus. Sempre que Deus quer fazer uma obra acabada, uma obra perfeita, uma obra completa, entra o número 7. Sempre que Deus quer fazer uma obra perfeita, para não deixar nenhuma brecha para fora, entra o número 7. A festa dos pães ázimos, que culminava no sábado de Páscoa, esses 7 dias, era uma mostra de Deus, do seu propósito de fazer uma obra perfeita para eliminar o fermento da humanidade, para eliminar o pecado do ser humano. 7 dias. Olha só, um número perfeito, um número completo, um número da perfeição divina. 7 dias nela comerás pães ázimos, pão de aflição. Comer pães ázimos, isto é, sem fermento, sem pecado. E pão de aflição, diz esse trecho, pão de aflição. Amados, entenda agora, pães ázimos, isto é, pão sem fermento, pão sem pecado. Do que Deus está falando? De um pedaço de pão sem fermento? Não, Deus está falando do pão da vida, que é Jesus Cristo. O pão vivo que desceu do céu. Comer o pão vivo que desceu do céu. O pão que não tem pecado. O pão que não tem fermento. 7 dias comerás o pão ázimo, pão de aflição. Porque são nesses 7 últimos dias que o Senhor Jesus vai ser afligido violentamente, pão da aflição. A aflição do Senhor Jesus vai começar. Ele vai chorar sobre Jerusalém, vai lamentar muito, ele vai ficar angustiado e aflito, porque ele sabe tudo o que vai acontecer, porque o povo está rejeitando o pão vivo que desceu do céu. Jesus sabe que aquela é sua última semana de vida, ele sabe que vai morrer, ele sabe que vai ser sacrificado como cordeiro da Páscoa, e ele se aflige porque pela recusa do povo, Jerusalém será destruída muito em breve. Mulheres, crianças e velhos irão perecer, fome, peste, e o que sobrar vai ser levado cativo. E Jesus começa a se afligir e ele chora sobre Jerusalém. A aflição naquela semana começa a bater em Jesus, o pão da aflição. Ele começa a receber toda a aflição e ele chora: Jerusalém, Jerusalém, quantas vezes quis eu ajuntar os teus filhos, como a galinha junta os pintainhos debaixo de suas asas, e tu não quiseste. E ele chora muito, ele fica aflito. Ah, Jerusalém, por que você não conheceu o dia da tua visitação?
agora tua habitação ficará deserta, te cercarão pelos lados, farão trincheiras contra você, te sitiarão, te destruirão, te derribarão, e não ficará pedra sobre pedra, porque não conheceste o tempo da tua visitação. Aí Jesus começa a se afligir, porque todo aquele sofrimento podia ter sido evitado naquela semana do pão asmo, o pão da aflição. Então toda aflição está vindo sobre ele. 7 dias a sua aflição vai aumentar dia a dia. Na véspera da sua morte, diz o Evangelho que ele vai orar no Getsêmani, começa a se angustiar, e ele diz para os discípulos: a minha alma está cheia de tristeza até a morte. Ele está aflito. Fiquem aqui, eu vou um pouco adiante, orem comigo. E ele fica angustiado, uma aflição tão grande, o pão da aflição, que ele chega a suar grandes gotas de sangue que caem até o chão. Banha sua vestimenta de sangue. Uma aflição que ele nunca tinha sentido isso. Uma aflição que vai aumentando cada vez mais, e que vai culminar no dia seguinte com a sua prisão, na sexta-feira de madrugada. A primeira bofetada no rosto, que vai vir do servo do sumo sacerdote. Depois, as cuspidas no rosto dos próprios religiosos. E logo pela manhã, o julgamento com Pilatos e com o povo. E a sua aflição aumentando cada vez mais, até que o açoitam por todos os lados e lhe colocam a coroa de espinho na cabeça e colocam um capuz sobre ela e lhe dão socos por todos os lados e depois escarram na sua face. E essa aflição vai aumentando quando batem com uma cana na sua cabeça e até que o levam para ser crucificado. O auge do pão da aflição vai ser ali, na sexta-feira, 9 horas da manhã, no sexto dia da festa dos pães asmos. O pão da aflição, a sua aflição vai atingir o máximo, quando ele é pendurado na cruz e começa a vazar sangue. Sedento, faminto, cansado, torturado, martirizado, e a sua aflição vai ocasionar a sua morte agora. Vamos continuar lendo. Estou no versículo 3. Porquanto apressadamente saíste da terra do Egito. O que que a festa dos pães asmos estava ensinando para o povo? Comemorem isso, não comam fermento, pão com fermento, porque vocês saíram apressadamente da escravidão do Egito. Vocês não ficaram lá fazendo cera. A obra de libertação de vocês foi apressada. Vocês saíram, estavam prontos na mesma hora para sair da escravidão. Aquela foi uma obra apressada. E é isso que quer dizer a festa dos pães asmos. Nós hoje não estamos escravizados no Egito, mas a humanidade está escravizada pelo faraó deste século, que é Satanás. A festa dos pães asmos mostra que Jesus, o pão da vida, o pão asmo, o pão sem fermento, ele está recebendo a aflição, ele é o pão da aflição, para produzir com pressa, rapidamente, a nossa saída da escravidão de Satanás. Continue lendo comigo. Para que te lembres do dia da tua saída da terra do Egito, todos os dias da tua vida. Todos os dias da nossa vida, amados, nós temos que lembrar de Jesus, o pão da vida, o pão asmo, o pão da aflição, que nos tirou da escravidão do mundo e nos libertou do faraó deste século, que é o diabo. E todos os dias da nossa vida nós temos que nos lembrar disso, todos os dias da nossa vida. E é aí que entra a celebração da Santa Ceia, quando nós participamos do corpo e do sangue de Cristo. E o pão que é servido na Santa Ceia é pão sem fermento, é pão asmo, para nos lembrar da libertação que Jesus Cristo proporcionou. Continuando, versículo 4 agora. Fermento não aparecerá contigo por 7 dias em todos os teus termos. Não pode aparecer fermento. O meu pecado não pode aparecer, o teu pecado não pode aparecer.
Quando a gente está se preparando para participar da festa dos pães ázimos, para participar da festa do pão da aflição, da festa da Santa Ceia, o pecado tem que ser retirado de nós. Mas como que nós vamos retirar os nossos próprios pecados se nós não temos condição de retirar um só pecado nosso? É aí que entra o Senhor Jesus. Eu quero que você vá comigo nesse momento, na primeira carta do apóstolo Paulo aos Coríntios, no capítulo 5, para você ver realmente a relação entre fermento e pecado, e que é Jesus que retira o nosso pecado, para que o nosso pecado não apareça. 1 Coríntios capítulo 5, versículo 7, está escrito assim: alimpai-vos, pois, do fermento velho, para que sejais uma nova massa, assim como estáis sem fermento, isto é, estáis sem pecado, porque Cristo, nossa Páscoa, foi sacrificado por nós, pelo que façamos festa, não com o fermento velho, nem com o fermento da maldade e da malícia, mas com os ázimos da sinceridade e da verdade. Jesus Cristo, ele retira o nosso pecado, porque ele foi sacrificado por nós, ele é a nossa Páscoa, e nós somos uma nova massa agora. E mesmo que nessa nova massa apareça o fermento, Jesus Cristo tem poder para eliminar o fermento da massa. Mesmo que apareça um pecado na tua vida, olha só, você já foi salvo por Cristo, você está servindo o Senhor Jesus, mas acontece, pode ser que num determinado momento você perca a cabeça, responda mal, gere uma briga, uma discussão, sai um palavrão, você se ira e sem perceber você acaba pecando, e quando vê o pecado já foi praticado, aí você fica triste. Ou então uma outra situação qualquer, você cai numa tentação e você comete um pecado. Você que já era uma nova massa foi contaminado pelo fermento do pecado. Aí você fica triste, você fica chateado, você fica chateada. A tua vontade é desaparecer. Amado, amada, nunca desapareça, nunca vá embora, nunca desanime, nunca se entristeça. Corra diretamente para o Senhor Jesus, porque Ele é a tua Páscoa, e é Ele que te purifica de todo o pecado, e Ele arranca o pecado da tua carne, e Ele faz de você novamente uma massa nova. Nunca, nunca desvie. Porque pecar, eu vou pecar, você vai pecar, pecamos menos, mas ainda pecamos, pecados que não são graves, mas ainda cometemos os nossos pecadinhos. E eu vejo pessoas que, principalmente na época da Santa Ceia, a pessoa vai para a igreja, aí ela ouve a leitura do texto básico da Santa Ceia, e ela diz: não vou tomar ceia não, porque eu estou em pecado. A pessoa vai para a igreja, vê todo mundo tomando a Santa Ceia e ela não toma, porque ela se autoexaminou e chegou à conclusão que está em pecado. Aí ela diz: não vou tomar não, não vou tomar a Santa Ceia, não vou comer nem o pão e nem beber o cálice, porque eu estou em pecado. Aí a pessoa deixa de ter comunhão com o pão da vida, que é Jesus Cristo, e sem perceber, ela está abrindo mão da salvação. Ela está abrindo mão do Salvador, ela está assumindo a condenação. Preste atenção nisso. Quando você diz: não vou tomar a ceia porque eu estou em pecado, você está assumindo que está condenado, você está assumindo que está condenada. Se você morrer, você estará no inferno, você irá para o Hades, porque você achou que o teu pecado é grande demais, e por isso você não tomou a Santa Ceia. Sabe o que aconteceu com você? Caiu no legalismo, achou que tinha que merecer a salvação, e acha que está sendo prudente de não tomar a Santa Ceia, e você pensa: estou sendo fiel a Deus, não vou tomar a Santa Ceia não, porque eu pequei. Meu querido, minha querida, não faça isso. Você nunca vai merecer participar da Santa Ceia. Você nunca vai merecer o pão da vida, que é Jesus Cristo. Você vai participar da Santa Ceia sim. Você não vai dizer: ah, eu não quero a ceia porque eu estou em pecado. Lembre-se, o sangue de Jesus Cristo te purifica de todo o pecado, por toda a tua vida, nós lemos aqui.
É Ele que tira o fermento da tua massa. Imagine você se eu vou dizer, não, não, meu pecado, eu estou em pecado, não vou tomar a Santa Ceia. Então você deixou de crer que Jesus Cristo tem poder para tirar o fermento, o pecado da tua massa, da tua carne. E é isso que está nos ensinando aqui a palavra. Nós somos uma nova massa. Nós agora estamos com os asmos da sinceridade e da verdade. Eu não vou participar da Santa Ceia com fingimento, com falsidade, não. Eu vou participar com sinceridade. Na hora que eu estiver na frente do pão asmo, que é Jesus Cristo, o pão da vida, o pão da aflição, o pão que não tem pecado, ele sim não tem pecado. Quando estiver diante dele, eu vou usar de sinceridade e verdade, eu vou dizer aqui no meu íntimo e vou falar com a minha boca: meu Deus, meu Pai, eu reconheço que eu sou um pecador. Você vai dizer: eu reconheço que eu sou uma pecadora, mas eu reconheço muito mais ainda que Jesus Cristo continua sendo o meu eterno Salvador, que eu dependo dele para ir para o céu, que é ele que arranca o fermento da minha massa, é ele que tira o pecado da minha carne, é Ele que me dá a vida eterna. Vamos continuar lendo, amados. Vamos voltar aqui para a festa dos pães asmos. Fermento, estou lendo o versículo 4: fermento não aparecerá contigo por 7 dias em todos os teus termos. Sabe o que isso quer dizer também? Que naqueles últimos 7 dias de vida do Senhor Jesus, que começou no primeiro dia da festa dos pães asmos, ele vai morrer na sexta-feira. Não são nem os últimos 7 dias, não, são os últimos 6 dias. Jesus Cristo vai ser violentamente examinado, irão procurar pecado nele, irão acusá-lo de muitas coisas, falsas testemunhas irão surgir, mas elas vão se contradizer. E vai ficar provado que é tudo mentira o que está sendo dito de Jesus. E Pilatos vai dizer várias vezes: eu não vejo mal algum neste homem, eu vou soltá-lo. Ele vai dizer isso várias vezes. Quando finalmente Pilatos cede e entrega Jesus para ser crucificado, ele manda trazer água e lava as mãos diante da multidão e diz: estou livre do sangue deste inocente. Se era inocente, por que condenou? Todos irão procurar um pecado em Jesus, uma culpa em Jesus, para realmente crucificá-lo com motivo. Mas Herodes vai examinar Jesus e vai devolvê-lo, dizendo: não vi mal algum neste homem, não. Judas, que traiu Jesus, vai dizer para os sacerdotes: eu pequei traindo sangue inocente. O centurião romano que crucifica Jesus, ele diz: verdadeiramente este homem era justo. Todos vão olhar para Jesus, até o ladrão que está morrendo ali ao lado na cruz vai examinar Jesus de perto e vai dizer para o seu companheiro que está morrendo na outra cruz: nós estamos aqui morrendo porque os nossos feitos mereceram, mas este nenhum mal fez. Este é o exame do pão asmo. Olha aqui: fermento não aparecerá contigo por 7 dias em todos os teus termos. Nenhum pecado vai ser achado em Jesus Cristo. Vamos continuar a leitura. Estou no versículo 4. Também da carne que matares à tarde no primeiro dia, nada ficará até amanhã. A carne que matares à tarde não ficará até amanhã. Jesus vai morrer à tarde. O Antigo Testamento já está mostrando: o pão da aflição, o pão asmo, o pão sem fermento, o homem sem pecado, ele vai morrer na parte da tarde, e a carne que vocês matarem à tarde, vocês não vão deixar para amanhã, não. É isso que nós estamos lendo 14 séculos antes de Jesus morrer na cruz. Continue a leitura comigo, versículo 5: não poderás sacrificar a Páscoa em nenhuma das tuas portas que te dá o Senhor teu Deus, senão no lugar que escolher o Senhor teu Deus para fazer habitar o seu nome. Ali sacrificarás a Páscoa à tarde, ao pôr do sol, ao tempo determinado da tua saída do Egito. Então entenda agora: em nenhuma das tuas portas, isto é, em nenhuma das tuas cidades, em nenhuma das tuas portas que te dá o Senhor teu Deus, e nenhuma delas poderá sacrificar a Páscoa.
Ora, tem muitas cidades, mas é em Jerusalém. Isso vai acontecer em Jerusalém. Há muitos profetas, desde Abraão, desde Moisés, desde Elias, Samuel, Daniel, Davi, Ezequiel, Jeremias, muitos profetas. Deus está dizendo, tem muitas outras alternativas, mas nenhuma delas serve. E nenhuma daquelas portas poderá sacrificar a Páscoa. Por nenhuma daquelas portas poderás entrar em contato comigo, Deus está dizendo. Porque só existe uma porta e o seu nome é Jesus Cristo. Eu sou a porta, disse o Senhor Jesus. Só existe um Salvador. Só existe um que te dá direito de entrar na cidade santa pelas portas. Só Jesus Cristo salva. Vamos continuar? A leitura disse assim: ali sacrificarás a Páscoa à tarde, ao pôr do sol. Sabe que horas que Jesus Cristo morreu na cruz? Na sexta-feira? No sexto dia da festa dos pães asmos? Ele, o pão da aflição, o pão sem fermento, ele, o homem sem pecado, ele morreu ao pôr do sol, às 3 horas da tarde, Jesus Cristo morreu. Ao tempo determinado da tua saída do Egito. Quer dizer que no tempo que Jesus Cristo morreu, acabou todo o motivo de escravidão. Todas as cadeias do Egito, todas as cadeias do inferno, todas as cadeias, todas as prisões do mundo foram destruídas nesta hora, à tarde, ao pôr do sol, às 15 horas, quando Jesus Cristo morreu. Versículo 7. Então a cozerás e comerás no lugar que escolher o Senhor teu Deus. Essa parte aqui. Então a cozerás e comerás no lugar que escolher o Senhor teu Deus. Vamos agora olhar para a cruz. Naquela sexta-feira, no pôr do sol, às 3 da tarde, quando Jesus morreu. Vamos olhar para aquele dia. Ele está morto. O pão sem fermento, o pão asmo, morreu no sexto dia da festa dos pães asmos. Aí pegam o seu corpo, pegam aquela massa sem fermento, veja se você compreende. Pegam o corpo de Jesus sem fermento. O que estava escrito ali? Então a cozerás. Onde queriam cozer aquela massa sem fermento? Onde queriam cozer o corpo de Jesus sem pecado, aquele corpo morto? Pegaram o corpo de Jesus, que ele não tinha nenhum pecado próprio, assumiu todos os nossos pecados, mas ele mesmo não tinha fermento. Aí pegaram o corpo de Jesus e colocaram no forno. Aquela sepultura era o grande forno, onde o pão da vida ia ser cozido. Então a cozerás, a massa sem fermento, o corpo de Cristo sem pecado próprio, colocado no sepulcro como se fosse um forno. Introduziram seu cadáver ali e colocaram uma enorme pedra na entrada. Você pode imaginar como aquilo ficou quente lá dentro? Dá para você ter uma noção do calor que se fez lá dentro, naquele sepulcro trancado, selado? Ali a massa sem fermento, o pão asmo, que é Jesus Cristo, ficou sendo cozido durante 3 dias. Mas depois de 3 dias, o pão da vida estava pronto. Houve um terremoto, o chão estremeceu, os soldados romanos caíram por terra, um anjo tocou na pedra e ela se moveu, e o pão da vida, que é Jesus, ressuscitou e saiu daquela fornalha, saiu daquele forno. O pão da vida estava pronto, pronto ali para tirar de cada um de nós todo o fermento, todo o pecado. E desde então nós temos que nos alimentar do pão da vida, que é Jesus Cristo. Olha o que a palavra diz aqui. 14 séculos antes disso acontecer, 14 séculos antes de Cristo, nós lemos aqui: então a cozerás e comerás. Tem que comer, amado.
Jesus disse: quem come a minha carne e bebe o meu sangue tem a vida eterna e eu ressuscitarei no último dia. Tem que comer no lugar que escolher o Senhor teu Deus. Ora, na casa do Senhor, vir participar do corpo de Cristo, do sangue de Cristo, no lugar que escolheu o Senhor teu Deus. E olha o que mais disse aqui pela palavra, tudo isso é profético. Depois sairás pela manhã e irás às tuas tendas. A partir de então, amado, a partir do momento que você se alimenta de Cristo, que Ele retira o pecado da tua vida e você passa a ser também um pão sem fermento, você passa a ser um pão asmo. A partir deste momento, quando o fermento é retirado de você, o teu corpo se transforma na tenda. Então sairás e entrarás à tua tenda. O teu corpo se transforma na tenda, isto é, na morada do Espírito Santo de Deus. O teu corpo passa a ser o templo do Deus vivo. E por que que o Espírito Santo agora pode habitar em mim, pode habitar em você? Porque Jesus Cristo retirou todos os nossos pecados. Quero que você volte comigo em Mateus capítulo 26, versículo 17. E no primeiro dia da festa dos pães asmos, chegaram os discípulos junto de Jesus dizendo: onde queres que preparemos a comida da Páscoa? A Santa Ceia é um símbolo, onde você tem comunhão com o corpo de Cristo, que é a igreja, e participa deste corpo e do sangue de Cristo. Mas na verdade os discípulos não estavam enxergando que a comida da Páscoa é o próprio Senhor Jesus. Ele é o pão vivo que desceu do céu. Quem se alimenta de Cristo nunca mais terá fome. Quando você recebe Jesus Cristo, Filho de Deus, como teu único, suficiente, exclusivo e eterno Salvador, Ele retira todo o pecado da tua carne. E aí você pode se alimentar também do corpo e do sangue de Cristo. Não tem outro jeito. Deus disse: de nenhuma das tuas portas, nenhuma daquelas portas, poderás entrar, nem celebrar a Páscoa, a não ser pela porta que eu estou indicando, que eu escolhi. Desculpe, não leva mal não. Não somos nós que escolhemos como seremos salvos. Ah, eu prefiro a reencarnação. Não adianta você querer escolher. Ah, eu prefiro o Buda. Ah, eu prefiro o Maomé. Ah, eu prefiro as boas obras. Eu prefiro a caridade. Eu prefiro a missa de sétimo dia. Eu prefiro o purgatório. Você não prefere nada. Não é você que escolhe. Ah, eu escolho meu padroeiro, minha padroeira, meu santinho, minha santinha. Eu escolho a minha entidade. Desculpe, você não escolhe nada. Quem faz a escolha é Deus. E Deus escolheu Jesus como o único salvador de toda a humanidade, como a única porta que você pode entrar na comunhão e na presença de Deus. E se não for através de Jesus, ninguém consegue chegar ao Pai. Por isso não se trata de você escolher a religião. Ah, eu escolho a minha religião. Você pensa que tem esse atributo, essa capacidade, mas não tem não. Deus coloca Jesus na frente de você. Tem muitas outras portas que oferecem lá, mas nenhuma delas conduz a Deus. Nenhuma delas conduz à salvação. Nenhuma delas conduz à vida eterna. Jesus é a única porta. Então Deus coloca Jesus na tua frente e só faz a seguinte pergunta: você quer receber ou não? Para você só cabe dizer sim, quero, ou não, não quero, ou mesmo não dizer nada, ficar indiferente. Mas Deus não te dá outra opção não. Só existe um caminho, só existe um Salvador, só existe um Redentor, só existe um que conseguiu viver neste mundo sem pecado, só existe um que é o verdadeiro pão asmo, só existe um que ressuscitou dos mortos e recebeu todo o poder no céu e na terra,
E por causa disso, pelo seu sacrifício naquela tarde, Ele tem poder para arrancar o pecado que está na tua carne e transformar o teu corpo no templo, na tenda do Espírito Santo. Se você agora quiser responder para Deus, Jesus vai começar a obra na tua vida. Primeira coisa que Ele vai fazer é retirar o fermento da tua massa, isto é, Ele vai tirar o pecado da tua carne. Ele tem poder para fazer isso. E quando você não tem mais pecado, quando o teu pecado está perdoado, aí o Espírito Santo de Deus vem morar dentro de você. Você passa a ser a tenda do Espírito de Deus, o templo do Espírito Santo. Mas é só Jesus. Só Jesus, não tem outro não. E não tem outra também não. Não tem outra porta, não tem outra pessoa. É só Jesus. A festa dos pães ázimos mostrava antecipadamente tudo o que iria acontecer com Jesus. Estava em código, estava cifrado, estava oculto, estava encoberto. Mas hoje você viu a palavra se abrir diante dos teus olhos. 1400 anos antes de Cristo, já estava ali tudo muito claro. Jesus é o pão ázimo. Já estava ali claro quem é que tira o fermento da tua massa. Já estava claro que ele iria morrer, que a sua carne seria assassinada. Já estava até marcado o dia e a hora. Já estava dito que o seu corpo seria colocado num forno, como se fosse a massa de um pão, e que depois ele sairia para te batizar com o Espírito Santo e com fogo. Tudo isso já estava escrito ali. Agora que a palavra está revelada para você, consciente que não tem outra porta, nem outro salvador, nem outra salvadora, consciente de que não há outra pessoa, Deus coloca Jesus agora, o pão ázimo, o pão vivo que desceu do céu, diante de você, e Ele pergunta: você quer comer deste pão? Porque é só deste pão. Ele é o único pão que dá vida para o mundo. Não existe outra massa, porque todas as outras massas, todas as outras pessoas fermentaram, pecaram. Jesus é o único que não pecou, por isso que Ele pode tirar o teu pecado. Olhe bem para mim agora, toda a igreja, cada pessoa que está aqui, inclusive lá fora, estou vendo pessoas lá fora. Você quer receber agora o pão vivo que desceu do céu, o pão ázimo, e fazer uma festa com Jesus Cristo, recebendo Jesus agora como teu único, suficiente, exclusivo e eterno Salvador? Se você falar sim, eu quero, vai começar a festa do pão ázimo para você. Jesus disse: a festa no céu, os anjos de Deus cantam e dançam quando um pecador, quando uma pecadora se arrepende. Aí vai começar para você a festa do pão ázimo. Vai ser o primeiro dia para você da festa do pão ázimo. Vai ser tremendo. Você vai começar uma nova vida a partir de hoje. Você vai ser transformado, transformada numa nova massa. Olhe bem para mim agora. Quantos aqui, conhecendo agora a palavra, compreendendo que não existe outra porta, que só se entra na cidade santa pelas portas, e a porta é Jesus Cristo, compreendendo que tem que se lavar no sangue de Jesus, porque só Ele te purifica de todo pecado, compreendendo que só Ele salva, e que foi Deus que o escolheu, não adianta você escolher outro, outra, é só Ele, ninguém vem ao Pai a não ser por mim, disse Jesus. Sabendo disso, quantos querem receber Jesus Cristo, o pão ázimo, o Filho de Deus, como o único, suficiente, exclusivo e eterno Salvador? Quem quer, levante a sua mão direita assim bem alto. Todos que querem, olha que bênção, olha que maravilha, ergue mais alto a tua mão, olha que bênção. Começou a festa do pão ázimo para você, a festa já começou aqui. Cada pessoa que ergueu a mão, vem aqui para frente. Cada pessoa que ergueu a mão, vem para cá. Pede licença para a multidão e vem aqui. E vamos aplaudir o Senhor Jesus e fazer festa por cada vida que está chegando agora. Vamos fazer festa por cada vida que está chegando. Venha.
E está tendo festa no céu agora também por tua causa. Hoje é o primeiro dia da tua vida. Glória a Deus. Você que está conosco aqui diz: estou com tanta vontade de ir ali na frente, mas estou com vergonha. E o diabo está dizendo para você: não precisa ir lá na frente não, fica aqui mesmo na poltrona. Deus sabe de tudo, Deus sabe que você está com vontade de ir lá, mas não precisa ir não. E você está aí no teu lugar, com vontade de vir e ainda não veio. Ouça o que Jesus disse. Jesus disse assim: quem me confessar diante dos homens, também eu confessarei diante do meu Pai que está nos céus. Você tem que vir aqui na frente, sim. Você tem que sair do teu lugar. Eu quero que a igreja ore, porque o diabo está tentando reter várias pessoas, mas não vai reter não. Nós lançamos por terra toda a força do inferno, toda a força das trevas. Nós lançamos por terra toda a força do inimigo. Destruímos agora toda a cadeia, toda a prisão que está retendo essa pessoa. Vem aqui para frente agora em nome de Jesus. Venha para cá. Saia do teu lugar e venha. Venha, venha. Venha para cá, saia do teu lugar e venha. O Espírito Santo de Deus está dizendo: vem. A igreja está dizendo: vem. Nós estamos dizendo: vem, vem, vem, vem. Oh glória, vamos aplaudir o Senhor. Vem, tem mais gente. Tem mais gente, venha, venha. Vem agora, porque é o Espírito de Deus que está te chamando, vem. Glória a Deus, vem. Vem, vem. Pastor João Ribe, eu estou afastado. Depois que eu me afastei, eu fiz tanta coisa errada. Continuo fazendo coisas erradas. O meu coração arde de ouvir a palavra de Deus. Eu amo tanto estar na casa do Senhor, mas eu não mereço estar no meio deste povo que parece tão santo, e eu sou tão pecador, sou tão pecadora. Você está enganado, você está enganada. Pode olhar para mim. Eu não tenho mais fermento. Sabe por quê? Porque apesar de pecador, eu sou agora um pecador arrependido. E Jesus Cristo arranca de mim todo o fermento. Eu não sou melhor do que você, nem ninguém aqui é melhor do que você. Se você está sentindo o teu coração arder, está com vontade de vir aqui na frente, você que está afastado, afastada, desviado, desviada, você está sentindo uma imensa vontade de vir aqui na frente, está querendo ficar livre do teu fermento, do teu pecado, pois se você vier aqui na frente, Jesus Cristo vai fazer a maior limpeza na tua vida. Hoje você vai sair daqui uma massa nova, uma massa totalmente purificada. Você está sentindo o desejo de vir? Então saia do teu lugar e venha para frente agora. O Espírito Santo de Deus está te chamando, está te trazendo. Venha, venha. Você não vai mais ficar como você estava. A partir de hoje a tua vida vai ser totalmente renovada. Todos os teus pecados vão ser perdoados. Venha. Venha. Isso. E olha quanta gente de repente. Olha quanta gente de repente. Olha o que Deus está fazendo. Venha. Oh glória, venha. Oh glória. Hoje a tua massa vai ficar livre de todo o fermento. Jesus vai arrancar todos os teus vícios. E olha, está chegando mais. Vamos aplaudir mais o Senhor Jesus. Glória a Deus. Chega mais perto, chega mais perto. Chega mais perto, vem. Às vezes a pessoa entra numa fase de fraqueza espiritual e ela vai se entristecendo.
E ela pensa que é só com ela que acontece isso. Mas isso aconteceu com todos, com Pedro, com Paulo, com Silas, com Barnabé, comigo, com você, com todos nós. Há momentos em que nós estamos lá em cima no monte, e há momentos que nós estamos escondidos dentro da caverna, achando que Deus nos abandonou, achando que não somos merecedores. E o diabo aproveita para lançar acusação na tua vida, dizendo: para que você vai continuar indo na igreja? Você vai na igreja, mas olha só o que você anda fazendo aí fora. E o diabo diz: é melhor você não ir mais, desapareça, não vai mais não. Mas apesar disso, o Espírito Santo de Deus te tomou pela mão e te trouxe aqui hoje para te dar esta palavra. Que se você está fraco, fraca na fé, e se o fermento tem tirado a tua fé, hoje Jesus vai tirar todo o fermento de você, e a tua massa, a tua fé vai crescer só pelo poder de Deus. Então, você que está se sentindo desta maneira, se sentindo assim, fraco, fraca, indigno, indigna, apesar de não ter desviado, eu quero que você venha aqui na frente, porque Jesus Cristo, o Filho de Deus, o nosso pão asmo, o pão vivo que desceu do céu, Ele vai te renovar e vai te fortalecer. Você que não consegue mais orar, que não consegue mais ler a palavra, que às vezes não tem vontade nem de vir à igreja, vem aqui para frente agora, porque nós vamos orar em nome de Jesus. Hoje você vai sair daqui restaurado, restaurada, renovado, renovada. Hoje você vai crescer na fé, você vai crescer diante de Deus. É essa obra que o Senhor vai fazer na tua vida. E se mais alguém quer aproveitar, vem para frente, chega mais perto para caber todo mundo. Entra aqui nas laterais também, olha. Entra nas laterais também. Entra nas laterais assim, para caber todo mundo que quer vir. E eu quero convidar as pessoas que estão ouvindo através da rádio, que se você quer entregar tua vida para Jesus, recebê-lo como o pão asmo, o único que nunca pecou, que nunca teve fermento na sua vida, o único que pode tirar o fermento da tua massa, tirar o teu pecado, tirar toda a iniquidade da tua carne. Você que está ouvindo pela rádio e quer entregar tua vida para Jesus, se coloque de pé ao lado do rádio. Muito bem. Vamos fazer uma coisa agora, nós vamos orar. Todos nós, aqui na Paz e Vida sede de Recife, Pernambuco, todos nós vamos dobrar os nossos joelhos. E você que está ouvindo pela rádio, se ajoelhe ao lado do rádio agora, porque pela fé você está diante de Deus. Pela fé estamos todos juntos agora. Você que está dirigindo em qualquer rua, estrada, avenida, e você quer entregar tua vida para Jesus, não precisa parar o veículo não. Então somente coloque a mão direita sobre o teu coração, como nós estamos fazendo aqui na Paz e Vida sede de Recife. Coloque a mão direita sobre o teu coração. E cada pessoa ore assim comigo: meu Deus e meu Pai. Oh, coisa linda. Como é bom saber que Ele é o teu Deus e o teu Pai. Ore: meu Deus e meu Pai. Muito obrigado pelo pão vivo que desceu do céu. O verdadeiro pão asmo, sem fermento. O único que viveu neste mundo e nunca pecou, nunca se achou nele qualquer iniquidade. A sua carne foi sacrificada à tarde na cruz do Calvário, e ele morreu no sexto dia da festa do pão asmo, para me resgatar da escravidão, não do Egito, mas deste mundo. Meu Pai querido, eu te peço, pelo sangue de Jesus, arranca agora todo o fermento
da minha massa. Arranca agora todo o pecado da minha carne e me purifique para transformar o meu corpo na tenda, no templo do teu Espírito Santo. Pai querido, eu me alimento agora

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3: Duas e vinte.
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7: Assim diz a Bíblia.
8: A minha porção é o Senhor, portanto, esperarei nele. Livro de Lamentações, capítulo 3, verso 24.
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9: Dicas de saúde.
11: Alho, purificador do sangue. O alho purifica o sangue, atua sobre as mucosas do nariz, da garganta e dos pulmões. Desinfeta todo o organismo e funciona como antibiótico para combater infecções. Para quem tem o organismo enfraquecido, principalmente os idosos, consumir durante as refeições um dente de alho bem amassado com uma cenoura. Isso previne doenças mais graves.
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3: Duas e vinte e dois.
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3: Duas e vinte e três.
7: Assim diz a Bíblia.
8: Eu sou o Alfa e o Ômega, diz o Senhor Deus. Aquele que é, que era e que há de vir, o Todo-Poderoso. Apocalipse, capítulo 1, verso 8.
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3: Duas e vinte e quatro.
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1: Duas e 25.
2: Assim diz a Bíblia.
3: Na mão de Deus está a alma de todo ser vivente e o espírito de todo gênero humano. Jó capítulo 12, verso 10.
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1: Duas e 26.
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1: Duas e 26.
2: Assim diz a Bíblia.
3: Com efeito, passa o homem como uma sombra. Em vão se inquieta. Amontoa tesouros e não sabe quem os levará. Salmo 39, verso 6.
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3: Duas e 28.
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3: Duas e 29.
7: Assim diz a Bíblia.
8: Ensina-me, Senhor, o teu caminho e andarei na tua verdade. Dispõe-me o coração só para temer o teu nome. Salmo 86:11.
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5: O homem bom tira do tesouro boas coisas, mas o homem mau, do mau tesouro, tira coisas más. Mateus capítulo 12, verso 35.
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3: Duas e 34.
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3: Duas e 34.
15: Assim diz a Bíblia.
5: Julgai todas as coisas. Retende o que é bom. Livro de 1 Tessalonicenses, capítulo 5, verso 21.
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20: Duas e 36.
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20: Duas e 36.
24: Assim diz a Bíblia.
25: Antes, santificai a Cristo como Senhor em vosso coração, estando sempre preparados para responder a todo aquele que vos pedir razão da esperança que há em vós. Livro de 1 Pedro, capítulo 3, verso 15.
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20: Duas e 38.
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20: Duas e 38.
24: Assim diz a Bíblia.
25: Sempre tenho o Senhor diante de mim. Estando Ele à minha direita, não serei abalado. Salmo 16, verso 8.
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20: Duas e 40.
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20: Duas e quarenta.
24: Assim diz a Bíblia.
25: Bem-aventurados os que choram, porque serão consolados. Mateus 5:4.
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20: Duas e 42.
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20: Duas e 42.
24: Assim diz a Bíblia.
25: Pelo que sinto prazer nas fraquezas, nas injúrias, nas necessidades, nas perseguições, nas angústias por amor de Cristo. Porque quando sou fraco, então é que sou forte em Cristo. 2 Coríntios 12, 10.
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20: Duas e 44.
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20: Duas e 45.
24: Assim diz a Bíblia.
25: Quem nos separará do amor de Cristo? Será tribulação, ou angústia, ou perseguição, ou fome, ou nudez, ou perigo, ou espada? Livro de Romanos, capítulo 8, verso 35.
8: Você acredita em milagres? Você acredita em milagres? Você acredita em Deus? Você acredita em Deus? Deus acredita em você. Não lamente. Não espere. Não desista. Não perca as esperanças. Deus tem um plano na sua vida. Acredite, sua fé será renovada. Em nome do Senhor Jesus.
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20: Duas e 47.
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20: Duas e 47.
24: Assim diz a Bíblia.
25: Ora, a fé é a certeza de coisas que se esperam, a convicção de fatos que se não vê. Hebreus, capítulo 11, verso 1.
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20: Duas e 48.
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20: Duas e 49.
24: Assim diz a Bíblia.
25: Disse Deus: de ti farei uma grande nação, e te abençoarei, e te engrandecerei o nome. Sê tu uma bênção. Gênesis, capítulo 12, verso 2.
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5: Duas e 51.
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5: Duas e 52.
9: Assim diz a Bíblia.
10: Tende em vós o mesmo sentimento que houve também em Cristo Jesus. Filipenses 2:5.
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5: Duas e 53.
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5: Duas e 54.
9: Assim diz a Bíblia.
10: Combate o bom combate da fé. Toma posse da vida eterna, para a qual também foste chamado, e de que fizeste a boa confissão perante muitas testemunhas. 1 Timóteo 6:12.
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5: Duas e 56.
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5: Duas e 56.
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10: Filipenses 4:6. Não andem ansiosos por coisa alguma, mas em tudo pela oração e súplicas, e com ação de graças, apresentem seus pedidos a Deus.
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5: Duas e 58.
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5: Duas e 59.
9: Assim diz a Bíblia:
10: não te deixes vencer do mal, mas vence o mal com o bem. Livro de Romanos, capítulo 12, verso 21.
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5: Três 6 horas.
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5: Três horas.
9: Assim diz a Bíblia.
10: O que encobre as suas transgressões jamais prosperará, mas o que as confessa e deixa alcançará misericórdia. Provérbios capítulo 28, verso 13.
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5: Três e dois.
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5: Três e três.
9: Assim diz a Bíblia.
10: O mesmo Deus da paz vos santifique em tudo, e todo o vosso espírito, alma e corpo sejam conservados íntegros e irrepreensíveis na vinda de nosso Senhor Jesus Cristo. Livro de 1 Tessalonicenses, capítulo 5, verso 23.

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4: Cinco.
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4: Três e cinco.
8: Assim diz a Bíblia.
9: Portanto, Deus não nos chamou para a impureza, e sim para santificação. 1 Tessalonicenses 4:7.
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4: 3 e 6.
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8: Assim diz a Bíblia.
9: Guia-me na tua verdade e ensina-me, pois tu és o Deus da minha salvação, em quem eu espero todo dia. Salmo 25, versículo 5.
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4: Três e nove.
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4: Três e nove.
8: Assim diz a Bíblia.
9: Eis que os olhos do Senhor estão sobre os que o temem, sobre os que esperam na sua misericórdia. Salmo 33, verso 18.
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4: Três e onze.
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4: Três e onze.
8: Assim diz a Bíblia.
9: A minha alma descansa somente em Deus. Dele vem a minha salvação. Somente Ele é a rocha que me salva. Ele é a minha torre segura. Salmo 62, versículos 1 e 2.
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4: Três e treze.
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4: 13.
8: Assim diz a Bíblia.
9: O Senhor é o meu pastor e nada me faltará. Ele me faz repousar em pastos verdejantes. Leva-me para junto das águas de descanso. Salmo 23, versos 1 e 2.
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4: Três e quinze.
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4: Quinze.
8: Assim diz a Bíblia.
9: O Senhor é também alto refúgio para o oprimido, refúgio nas horas de tribulação. Em ti, pois, confiam os que conhecem o teu nome, porque tu, Senhor, não desamparas os que te buscam. Salmo 9, versículos 9 e 10.
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3: Três e 17.
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6: Assim diz a Bíblia.
7: O que atenta prudentemente para a instrução prospera. O que confia em Deus é bem-aventurado. Provérbios 16, verso 20.
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3: Três e 19.
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3: Três e 21.
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3: Três e 22.
7: Está na Bíblia.
8: Hebreus 12:15. Que nenhuma raiz de amargura brote e cause perturbação, contaminando muitos.
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3: 3 e 23.
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3: 3 e 24.
11: Assim diz a Bíblia.
8: Não vos deixeis envolver por doutrinas várias e estranhas. Porquanto o que vale é estar o coração confirmado com graça e não com alimentos. Hebreus 13, 9.
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2: Três e vinte e cinco.
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2: Três e vinte e seis.
6: Assim diz a Bíblia.
7: Disse Jesus: vinde a mim todos os que estáis cansados e sobrecarregados, e eu vos aliviarei. Mateus capítulo 11, verso 28.
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2: Três e vinte e oito.
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2: Três e vinte e oito.
6: Assim diz a Bíblia.
7: Acaso não erram os que maquinam o mal, mas amor e fidelidade haverá para os que planejam o bem. Provérbios, capítulo 14, verso 22.
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2: Três e vinte e nove.
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2: Três e trinta.
6: Assim diz a Bíblia.
7: A minha porção é o Senhor, portanto, esperarei nele. Livro de Lamentações, capítulo 3, verso 24.
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0: As vitaminas do complexo B são as maiores responsáveis pela manutenção da saúde emocional e mental do ser humano. Ajudam a manter a saúde dos nervos, pele, olhos, cabelos, fígado e boca, assim como a tonicidade muscular do aparelho gastrointestinal. A vitamina B está presente nas carnes, leite, ovos, legumes, germe de trigo e brócolis.
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3: Três e 32.
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3: Três e 32.
7: Assim diz a Bíblia.
8: Eu sou o Alfa e o Ômega, diz o Senhor Deus, aquele que é, que era e que há de vir, o Todo-Poderoso. Apocalipse capítulo 1, verso 8.
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3: Três e 34.
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3: Três e 34.
7: Assim diz a Bíblia.
8: Na mão de Deus está a alma de todo ser vivente e o espírito de todo gênero humano. Jó capítulo 12, verso 10.
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3: Três e 36.
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3: Três e 37.
7: Assim diz a Bíblia.
8: Com efeito, passa o homem como uma sombra. Em vão se inquieta. Amontoa tesouros e não sabe quem os levará. Salmo 39, verso 6.
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3: Três e 38.
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3: Três e 39.
7: Assim diz a Bíblia.
8: Ensina-me, Senhor, o teu caminho e andarei na tua verdade. Dispõe-me o coração só para temer o teu nome. Salmo 86, 11.
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3: 3 e 40.
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3: Assim diz a Bíblia.
8: O homem bom tira do tesouro boas coisas, mas o homem mau, do mau tesouro, tira coisas más. Mateus capítulo 12, verso 35.
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3: 3:43.
22: Assim diz a Bíblia.
8: Julgai todas as coisas. Retende o que é bom. Livro de 1 Tessalonicenses, capítulo 5, verso 21.
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3: 3:45.
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3: 3:45.
22: Assim diz a Bíblia.
8: Antes, santificai a Cristo como Senhor em vosso coração, estando sempre preparados para responder a todo aquele que vos pedir razão da esperança que há em vós. Livro de 1 Pedro, capítulo 3, verso 15.
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27: Três e 47.
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27: Três e 47.
31: Assim diz a Bíblia.
32: Sempre tenho o Senhor diante de mim. Estando ele à minha direita, não serei abalado. Salmo 16, verso 8.

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4: Três e 49.
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4: Três e 50.
8: Assim diz a Bíblia.
9: Bem-aventurados os que choram, porque serão consolados. Mateus 5:4.

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5: Assim diz a Bíblia.
6: Pelo que sinto prazer nas fraquezas, nas injúrias, nas necessidades, nas perseguições, nas angústias por amor de Cristo. Porque quando sou fraco, então é que sou forte em Cristo. 2 Coríntios 12:10.
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5: Assim diz a Bíblia.
6: Quem nos separará do amor de Cristo? Será tribulação, ou angústia, ou perseguição, ou fome, ou nudez, ou perigo, ou espada? Livro de Romanos, capítulo 8, verso 35.
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15: Três e 55.
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15: Três e 56.
5: Assim diz a Bíblia.
6: Ora, a fé é a certeza de coisas que se esperam, a convicção de fatos que se não veem. Hebreus capítulo 11, verso 1.
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7: Três e 58.
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7: Três e 58.
11: Assim diz a Bíblia.
12: Disse Deus: de ti farei uma grande nação, e te abençoarei, e te engrandecerei o nome. Sê tu uma bênção. Gênesis capítulo 12, verso 2.
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7: Quatro horas.
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7: Horas.
11: Assim diz a Bíblia.
12: Tende em vós o mesmo sentimento que houve também em Cristo Jesus. Filipenses 2:5.
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4: Quatro e dois.
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4: Quatro e dois.
7: Assim diz a Bíblia.
8: Combate o bom combate da fé. Toma posse da vida eterna, para a qual também foste chamado, e de que fizeste a boa confissão perante muitas testemunhas. 1 Timóteo 6,12.
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1: Quatro e quatro.
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1: Quatro e quatro.
4: Está na Bíblia.
5: Filipenses 4:6. Não andem ansiosos por coisa alguma, mas em tudo pela oração e súplicas, e com ação de graças, apresentem seus pedidos a Deus.
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1: Quatro e cinco.
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1: Quatro e seis.
13: Assim diz a Bíblia.
5: Não te deixes vencer do mal, mas vence o mal com o bem. Livro de Romanos, capítulo 12, verso 21.
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1: Quatro e oito.
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1: Quatro e oito.
7: Assim diz a Bíblia.
5: O que encobre as suas transgressões jamais prosperará, mas o que as confessa e deixa alcançará misericórdia. Provérbios capítulo 28, verso 13.
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1: Quatro e nove.
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1: Quatro e dez.
7: Assim diz a Bíblia.
5: O mesmo Deus da paz vos santifique em tudo, e todo o vosso espírito, alma e corpo sejam conservados íntegros e irrepreensíveis na vinda de nosso Senhor Jesus Cristo. Livro de 1 Tessalonicenses, capítulo 5, verso 23.
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2: Quatro e doze.
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2: Quatro e doze.
6: Assim diz a Bíblia.
7: Portanto, Deus não nos chamou para a impureza, e sim para a santificação. 1 Tessalonicenses 4:7.
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2: Quatro e quatorze.
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2: Quatro e quatorze.
6: Assim diz a Bíblia.
7: Guia-me na tua verdade e ensina-me, pois tu és o Deus da minha salvação, em quem eu espero todo dia. Salmo 25, versículo 5.
13: Você acredita em milagres? Você acredita em milagres? Você acredita em Deus? Você acredita em Deus? Deus acredita em você. Não lamente, não espere, não desista, não perca as esperanças. Deus tem um plano na sua vida. Acredite, sua fé será renovada. Em nome do Senhor Jesus.

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0: aplaudir o Senhor.
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0: Meu Deus, tô nervoso.
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0: agora continue orando com seu irmão. Passe alguns minutos orando. Fala, Deus, move, move na minha vida, move na nossa família, move no nosso país.
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Quantos aqui são gratos? Será que tem alguém grato aqui? Eu queria que, pra gente encerrar esse momento, você pode baixar a sua lanterna. Se você colocasse a mão sobre o teu coração. Gente, de verdade, esse aqui não é só uma gravação. Eu quero que você saia daqui valorizando as pessoas que o Senhor colocou na sua família. Eu quero que você saia daqui sabendo que, eu sei que existem dificuldades na sua vida, mas o Senhor está com você. Tenha um coração grato por tudo que o Senhor lhe deu, pela família que você pode abraçar, que muitos não podem, mas você pode. Eu queria que você levantasse a sua voz, e para que a gente encerre com muita alegria, eu queria que você agradecesse ao Senhor, cantando esse refrão comigo. Será que você consegue? Amém? Então a gente vai cantar com muita alegria. Diga isso, diga isso.

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0: seja a imagem do irmão. Anjo pra todo lado, vive cantando e não dá vitória. Anjo pra todo lado e o peixe cantando e não dá. Ó, aí pelas esquinas os demônios ficam olhando pra cá e perguntando: o que é isso aqui, o que é isso aqui? Levanta a mão pro céu e balança, sabe, glorifica o nome de Jesus.
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1: E agora vem chegando o pastor Cornélio Augusto com mais um capítulo da Palavra de Deus para nós aqui. É o Palavra Falada, pastor Demar Lara.
2: Na verdade, é um capítulo do livro de Provérbios que você vai ouvir agora. O de número 21, né? Ensina que Deus controla o destino de todas as autoridades, prefere justiça à religiosidade vazia e recompensa a dedicação honesta em vez da pressa ou do orgulho. São os temas centrais que destacam a soberania divina, a sinceridade do coração e o cuidado com as nossas palavras. Então vamos ouvir então o pastor Cornélio Augusto, né? Falando aqui para nós o capítulo 21 do livro de Provérbios.
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Capítulo 21. Como ribeiros de águas, assim é o coração do rei na mão do Senhor. Este, segundo o seu querer, o inclina. Todo o caminho do homem é reto aos seus próprios olhos, mas o Senhor sonda os corações. Exercitar justiça e juízo é mais aceitável ao Senhor do que sacrifício. Olhar altivo e coração orgulhoso, a lâmpada dos perversos, são pecado. Os planos do diligente tendem à abundância, mas a prece excessiva à pobreza. Trabalhar por adquirir tesouro com língua falsa é vaidade e laço mortal. A violência dos perversos os arrebata, porque recusam praticar a justiça. Tortuoso é o caminho do homem carregado de culpa, mas reto o proceder do honesto.

0: Melhor é morar no canto do eirado do que junto com a mulher rixosa na mesma casa. A alma do perverso deseja o mal. Nem o seu vizinho recebe dele compaixão. Quando o escarnecedor é castigado, o simples se torna sábio, e quando o sábio é instruído, recebe o conhecimento. O justo considera a casa dos perversos e os arrasta para o mal. O que tapa o ouvido ao clamor do pobre também clamará e não será ouvido. O presente que se dá em segredo abate a ira, e a dádiva em sigilo uma forte indignação. Praticar a justiça é alegria para o justo, mas espanto para os que praticam a iniquidade. O homem que se desvia do caminho do entendimento, na congregação dos mortos repousará. Quem ama os prazeres empobrecerá. Quem ama o vinho e o azeite jamais enriquecerá. O perverso serve de resgate para o justo, e para os retos, o pérfido. Melhor é morar numa terra deserta do que com a mulher rixosa e iracunda. Tesouro desejável e azeite há na casa do sábio, mas o homem insensato os desperdiça. O que segue a justiça e a bondade achará a vida, a justiça e a honra. O sábio escala a cidade dos valentes e derriba a fortaleza em que ela confia. O que guarda a boca e a língua guarda sua alma das angústias. Quanto ao soberbo e presumido, zombador é seu nome. Procede com indignação e arrogância. O preguiçoso morre desejando, porque as suas mãos recusam trabalhar. O cobiçoso cobiça todo dia, mas o justo dá e nada retém. O sacrifício dos perversos já é abominação, quanto mais oferecendo-o com intenção maligna. A testemunha falsa perecerá, mas a auricular falará sem ser contestada. O homem perverso mostra dureza no rosto, mas o reto considera o seu caminho. Não há sabedoria, nem inteligência, nem mesmo conselho contra o Senhor. O cavalo prepara-se para o dia da batalha, mas a vitória vem do Senhor.
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0: Obrigado, pastor Cornélio Augusto, trazendo aqui o capítulo 21, então, do livro de Provérbios nessa manhã. Amanhã ele volta com mais um momento aqui do Palavra Falada. E agora nós vamos juntos, pastor Demarlar, ouvir mais canções, né?
1: Exatamente, são algumas canções aqui que nós separamos para você e que você possa estar ouvindo e crendo e confiando que Deus fala também por meio da música, por meio das composições, a letra das composições, da letra e das composições que fazem um hino, né? Com a melodia, é um casamento perfeito, quando tudo isso aí é somado. Na verdade, entendeu o que eu falei ou não?
0: Eu não entendi muito bem, mas eu concordo, viu, pastor?
1: mas existe um casamento entre melodia e letra, né?
0: É verdade, existe sim. E isso é muito gostoso, né? Esse casamento aí é muito interessante, nessa parte de compor, essa parte de arranjar, né? É algo maravilhoso, assim. E trazem, né? Formam músicas bonitas que falam, nós formam coisa ruim também, né? Mas nós temos
1: infelizmente.
0: Né? Nós temos a sorte aí, nós temos a alegria, né, pastor Demarlara, de termos pessoas aí sérias, né, compositores sérios, cantores sérios, arranjadores sérios, que procuram fazer um trabalho de qualidade para alegrar o nosso coração, né, para tocar o nosso coração, para muitas vezes nos levar, né, pertinho de Deus, né, pastor Demarlara?
1: Sim, leva, nos traz sensibilidade espiritual, né?
0: Uhum.
1: Nos desperta para lembrar que Deus é real, que Jesus está vivo, está cuidando de nós, que existem anjos, que o Senhor dá ordem a eles a nosso respeito. Então tem muita coisa boa, né? Tem música que traz cura, que traz calma, que traz serenidade, que traz esperança, né? E também traz exortação, né? A demonstração. Muito bem, vamos então para o nosso bloco hino especial e depois de volta aqui com uma reflexão com a nossa queridíssima Suzy lá de Tietê.
0: É isso aí, já Suzy trazendo essa reflexão para você. Vamos lá, hinos especiais, aumenta o volume, que a primeira é essa aqui, ó.
2: Vamos levantar as nossas mãos.

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1: É isso aí. Sem dúvida, se é sucesso, toca aqui na Paraná Gospel e também na rede de rádios parceiras que retransmitem o nosso Cristo é Resposta. E agora ela está lá, ó, toda produzida, toda prontinha ali para trazer para nós a reflexão. Eu falo dela, Suzy, diretamente de Tietê para o Brasil, o mundo agora. Olha a responsabilidade, hein, Suzy?
2: É, então, ela fala sobre tesouros perdidos dentro de casa.
1: Ih, rapaz. É um tema aí bem interessante, hein?
2: É, ô, peraí. Calma.
1: Alô? Então é interessante que o homem quase empurrou o pastor de Valada da cadeira. Isso, ali.
2: Onde está o tesouro, né? Fala sobre o tesouro. É o único tesouro, Aldo, no que eu senti muito de ter perdido dentro de casa, foi minha sogra.
1: Ah, foi o quê? A sogra? A sogra?
2: Foi embora.
1: Não, eu quero mais.
2: Perdeu a sogra dentro de casa. Quer dizer, na verdade, ele falou errado aqui, né? Você é um chatão, meu, viu? Ele falou errado aqui, né? Ele deu graças a Deus ter perdido a sogra dentro de casa.
1: Meu Deus do céu.
2: Com todo respeito à sogra, né? A gente brinca, tudo, mas com respeito, com admiração.
1: Com certeza.
2: Né? Por sempre. Aquela que é a mãe do nosso cônjuge, né?
1: É verdade.
2: Né? Então, é vamos verdade. Então ouvir o que a Suzy vai trazer para nós aqui. Então, Tesouros Perdidos. E depois ela traz aqui a Damares e o Thales Roberto para cantar, tá bom? Vamos lá.
1: É isso aí. Antes de passar pra Suzy, vou aproveitar aqui e mandar um abraço pra minha sogra, né? Que.
2: Ai, vem aqui, ninguém. Por acaso o senhor é candidato também para ser eleito? O senhor quer caçar até o voto da sogra? Que isso aí, meu filho? Abuso de autoridade. Deixa a sogra escolher, ela até mesmo que deixe você de fora, né? Então, a sogra, a minha sogra.
1: Quer saber, Suzy? Vem pra cá, eu não vou falar mais nada. Vem pra cá, Suzy.
2: Toma. Nós tá quieto. É, mas eu fiquei feliz quando eu perdi a sogra, né? Aí, como diz o Caipira lá em Concha, né? Cantei, não achei.
1: Meu Deus. Onde foi parar a seriedade desse programa?
2: Foi embora, vamos lá.
1: Ô, Suzy, vem não, restabelecer aqui a seriedade.
2: A ordem
1: do
2: progresso. Vem restabelecer a ordem do progresso.
1: Bom dia, Suzy.
3: Graça e paz a todos os queridos irmãos e ouvintes do programa Cristo é a Resposta. Aqui quem fala é a irmã Suzy de Tietê. Um bom dia a todos. Irmãos, hoje a nossa pequena meditação será sobre tesouros perdidos dentro de casa. Em Lucas 15:9, a Bíblia nos diz: alegrai-vos comigo, porque achei a dracma que eu tinha perdido. Jesus contou a parábola da dracma perdida. Uma mulher tinha uma coleção de 10 dracmas e perdeu uma dentro da sua casa. Dracma, meu irmão, é dinheiro, é moeda, é valor, é uma coisa preciosa. Essa mulher sabia que a dracma foi perdida e não roubada. Sabia que foi perdida dentro da sua própria casa e não fora da casa. Sabia que não devemos acusar os outros pela perda, mas assumir a responsabilidade da perda. Em vez dela ficar se lamentando ou se contentar com o que ela já tinha, Ela imediatamente acendeu a caldeira, varreu a casa e cuidadosamente procurou a sua dracma até encontrá-la. Depois, quando a achou-a, convidou as suas amigas para se alegrar com elas. Às vezes, irmãos, perdemos tesouros importantes dentro da nossa casa. É o diálogo que morre, é a amizade que se esfria, é o amor que enfraquece, é a pureza que acaba, é o culto doméstico que perde o seu espaço, é a leitura da Bíblia que cessa. Não desista de encontrar esses tesouros perdidos, irmãos. Faça como aquela mulher da parábola. Acenda a luz da candeia, que é a palavra de Deus. Tire a poeira e os entulhos da sua casa e concentre-se nesse trabalho até que esses tesouros sejam recuperados. E o resultado disso, irmãos, é a alegria dentro da sua casa e a festa no céu. Que possamos, irmãos, igual aquela mulher, se esforçar em procurar dentro da nossa casa aquilo que está perdido, que muitas vezes é a leitura da palavra, a oração, o culto doméstico. A gente sabe que é uma luta. Eu mesmo vejo isso. Mas eu tento todos os dias estar fazendo culto doméstico, estar orando, porque eu sei que Deus se alegra com isso. Vamos, irmãos, que nem aquela mulher, cuidadosamente procurar o que temos perdido dentro da nossa casa. Muitas vezes é o diálogo que temos perdido, muitas vezes é o esfriamento de um para com o outro, marido com esposa, esposa com esposo, e a gente fica tão perdida. E muitas vezes a gente não sai a procurar, mas devemos pedir ao Espírito Santo que nos ilumine, para que possamos procurar dentro da nossa própria casa esse tesouro perdido, que é a palavra de Deus, a comunhão com Deus. Senhor nosso Deus, obrigada, Senhor. Obrigado porque temos esse privilégio nesse dia de te buscar de todo o coração dentro do nosso lar e buscar aqueles tesouros perdidos dentro da nossa casa com a ajuda do teu Espírito Santo. Nós pedimos isso em nome de Jesus. Amém.

0: Aí, obrigado, Suzy, por trazer para nós essa pequena reflexão com uma grande mensagem. E essa canção bonita aí, né? Da Maris, com a participação aí do Thales Roberto. É bom demais, hein? E quarta-feira que vem a Suzy volta com mais uma reflexão. E agora nós vamos juntos fazer aqui, Pastor Demarlar, a oração Salve o Brasil. Hoje teremos dobradinha. Fazia um tempo que não tinha dobradinha aqui, né, pastor?
1: Então? É, eu tava até com saudade da dobradinha, viu, Leandro?
0: Eu também, viu, pastor?
1: Então.
0: É, a pastora Laura trazendo aqui a oração Salve o Brasil e daqui a pouquinho compartilhando conosco a mensagem pastoral também, né? Ai, meu pai do céu, vamos lá, vamos orar pelo nosso Brasil então, vamos falar com Deus.
2: Pai de amor e misericórdia, nós te agradecemos pelo privilégio de nascermos nesta nação tão linda, tão próspera, Senhor. Nesta terra onde tudo que se planta dá, Senhor. Nesta terra tão poderosa, tão rica, tão maravilhosa, Pai. Muito obrigada, Senhor. Eu te louvo, eu te glorifico, eu te agradeço, Senhor, pelo privilégio que temos de estarmos nesta nação e de buscarmos a Tua face e sabermos que somos cuidados, providos e protegidos por ti, Senhor. Muito obrigada, Senhor. Oh, Deus Todo-Poderoso, nós pedimos que tu estejas trabalhando no coração de todos os nossos governantes, sejam eles municipais, estaduais, federais, ó Pai, em todas as esferas de governo, Senhor, seja no governo civil ou eclesiástico, Pai, que a tua mão seja sobre todos os nossos governantes, ó Pai. Oh, Jesus, que o Teu Santo Espírito que habita em nós esteja levando os nossos governantes a se prostrarem sobre a Tua presença, Senhor. Que todos eles caiam de joelhos perante Ti, pedindo perdão pelos seus maus feitos, pelos seus maus caminhos, pelas suas escolhas erradas, ó Pai. Leva eles a um novo entendimento das coisas concernentes a Ti e ao Teu reino, ó Pai. Oh, Deus, abra o entendimento deles para que eles possam compreender a tua boa e perfeita vontade, ó Deus. Deus Todo-Poderoso, trabalha no coração de todos os nossos governantes, Pai, para que eles possam ter a inspiração que vem direta do teu trono, Senhor, de tal forma, Senhor, que eles sejam constrangidos, ó Pai, e sejam levados a fazer tudo conforme o teu reino, conforme a tua vontade, e que eles se prostrem perante a tua presença e declarem que só Jesus é o Senhor, Senhor. Pai, que caia por terra todo principado, toda potestade, toda obra maligna que tem se levantado em nossa nação para implementar nessa nação um sistema de governo contrário aos teus princípios e aos teus propósitos, que todos esses planos e propósitos caiam por terra, é o que nós te pedimos e desde já, Senhor, nós te agradecemos porque sabemos que esta nação é abençoada por ti e aqui habita um povo que tem uma mistura tão grande, Senhor, tão miscigenada, Pai, mas que esse povo se prostre perante a tua presença. Oh, Deus, obrigada por esse povo tão lindo que habita nesta nação e que tu venha e que tu governes sobre nós de tal forma que a nossa nação seja governada com justiça e equidade. Em nome de Jesus. Amém.

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1: É isso aí, Cristo é Resposta, aqui na Paraná Gospel para você e também na rede de rádios parceiras. Obrigado, pastora Jussara Lara, orando conosco pelo nosso Brasil. E agora nós vamos juntos ouvir aqui mais uma linda canção. É uma das composições do pastor Ademar Lara, né? Pastor Ademar Lara, qual é a música de hoje, hein?
2: Alegria, alegria. É, muita alegria, hein? E regozijai-vos no Senhor, né? Outra vez eu digo, regozijai-vos, né? Alegrando, alegre aquela pessoa que está ao seu lado, né? Para você alegrar aquela pessoa que está ao seu lado, você precisa estar alegre. Claro que a gente não tem alegria 100% durante o dia, né, Adriano?
1: Sim, é verdade.
2: Às vezes tem algumas tristezas, mas vem alegria sim, né? O choro pode durar uma noite, mas a alegria, ela vem logo pela manhã quando nós levantamos. Então vamos ouvir então, né? Que a glória seja tudo para Deus, né? Dessa canção que nós vamos rodar para você agora.
1: Aumente o volume aí, mais uma das composições do pastor Ademar Lara, e daqui a pouquinho o pastor Jussara Lara volta trazendo a mensagem pastoral. Fique ligado!

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1: Alegria, alegria. Essa foi a canção que você ouviu aí na voz da Dona Yaya, né? Dona Yaya cantou então Alegria, Alegria, mais uma das composições do pastor Ademar Lara, que você pode ouvir de novo na reprise aqui do programa Cristo é Resposta. Hoje, 18h, tem a programação em reprise para você. 18h? 18h? 18h ou 18h? Tanto faz. É, está aí para você a programação no seu fim de tarde na Paraná Gospel aqui. E você é o nosso convidado a ouvir, tá bom? Se você não quiser esperar, alguém me chama? Alô?
2: Eu tô comendo uma banana aqui, um banana.
1: Ah, nem oferece, né, o bonito?
2: Eu vou dar uma banana pra cada um dos meus ouvintes. Né? Mandei vir carretos, né, de banana, e todos aqueles que pegaram uma cédula ganharão também uma banana.
1: Ah, é?
2: A banana é símbolo de saúde, de força, de vigor. Quem come banana cresce, que nem um pé de banana.
1: Nossa, agora gastou, hein?
2: Se foi. Vamos lá então para a pessoa Sara. A Lara vai falar aqui para as mulheres, né? Firme na liberdade. E vai trazer uma canção aqui para casar essa mensagem com a melodia e com a letra, tá bom? Vamos lá, preste bem atenção, tá bom?
3: Bom dia, amados ouvintes do programa Cristo é a Resposta. Vamos a mais uma mensagem dinâmica para uma mulher forte. O tema da nossa mensagem de hoje é firme na liberdade. Em Gálatas 5, versículo 1 diz o seguinte: foi para a liberdade que Cristo nos libertou. Portanto, permaneçam firmes e não se deixem submeter novamente a um jugo de escravidão. Uma vez que somos livres, é um desafio crer que somos verdadeiramente livres para sempre. Nossa cultura e o cativo da religião farão seu melhor para escravizar-nos de novo. Eles querem que usemos novamente o jugo da escravidão, deixando que sejamos arrastadas para baixo pelo pesado fardo e persistente que nos amarra à vergonha e aos pecados que outrora nos escravizavam. A liberdade acontece tanto de uma vez quanto com o passar do tempo. Jesus liberta-nos quando nos entregamos a Ele, quando lhe entregamos a nossa vida, e essa liberdade é nossa e nós podemos reivindicá-la. Assim, com o passar do tempo, exercitamos continuamente essa liberdade ao permanecermos firmes contra o pecado que outrora nos sobrecarregava, ao rejeitarmos o jugo de tentar sermos perfeitas por nossas próprias forças. Assim sendo, permaneça firme e forte em sua liberdade. Posicione-se contra qualquer culpa e vergonha que tentam seduzi-la à depressão e à derrota, de querer voltar a viver de pecado. Posicione-se contra as sombras da vergonha passada que contestam o seu direito de dizer não aos padrões caídos. Eu acho que nós devemos nos manter firmes, dizendo não a tudo aquilo que quer nos levar de volta ao nosso passado de vergonha e dor. Talvez no passado você tenha tido dificuldade em dizer não por culpa da vergonha, da dor, mas você está liberta do seu passado e o seu futuro é brilhante e livre. Por causa da liberdade e da gloriosa esperança que Cristo nos dá, não temos razão para manter ou querer voltar ao passado. Nós precisamos ficar firmes e saber que o nosso Senhor e Salvador já pagou o preço e de que somos redimidas de toda a perversidade e de toda a culpa que nos amarrava. Antes, ansiávamos fazer o mal, agora ansiamos fazer o bem. Quando realmente nascemos de novo, nossos desejos naturais mudam. Deus nos perdoa e então muda nossa natureza com as palavras: vá e não peques mais. Não é um pré-requisito parar o perdão, O perdão já foi estendido. É um novo voto de confiança e uma crença muito mais valiosa do que qualquer coisa. Então, nós cremos que Cristo já pagou o preço pelos nossos pecados. A palavra de Jesus, ela pode ser parafraseada desta forma: eu não o condeno, eu perdoo e liberto você da sentença e do juízo do pecado. Agora vá e não peques mais. Você está livre. Isso está lá em João 8, versículo 11. Nós jamais podemos merecer a misericórdia que nos foi estendida, assim como jamais poderíamos, sem a graça de Deus, andar em piedade e dizer não ao pecado e às paixões mundanas. O pecado não tem mais direito sobre nossa vida, porque foi para a liberdade que Cristo nos libertou. Ó Senhor, eu sou tão grata porque Tu me estendeu o Teu perdão e a Tua redenção. Mostra-me, Senhor, onde estão os meus pecados e me leva a viver uma vida livre na Tua presença. Ajuda-me a fazer raízes aos pés da Tua cruz, Senhor, e ficar longe de todas as coisas que me escravizam. Oh Deus, obrigada, porque eu sou forte, porque Cristo me libertou e a evidência dessa liberdade aumenta cada dia em minha vida. Em nome de Jesus. Amém. Fiquem com Deus, meus amores.

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1: É isso aí, vamos juntos aqui na Paranegócio e também na rede de rádios parceiras aqui do Cristo Resposta. E agora nós vamos juntos ouvir aqui canções belíssimas no Tocando Corações. Após a pastora Jussara Lara orar conosco, aliás, meu Deus, não, eu tô confundindo tudo aqui. Pastor, me salva, pastor. Eu acho que eu tô precisando de uma banana aqui, viu, pastor? Acho que eu tô com fome.
2: Não posso salvar o senhor, viu?
1: O senhor pode me salvar, seu Jair?
2: Isso, desde que o senhor... Isso não é uma troca, é uma benfeitoria para ambos os lados, né?
1: Entendi.
2: Eu te salvo e o senhor traz para mim pelo menos uns 100 mil eleitores, né?
1: Quantos?
2: 100 mil.
1: Pelo menos?
2: Pelo menos 100 mil, né? Pode ser 101, né? Que um pode fazer diferença, né? Porque
1: isso,
2: os
1: meus
2: adversários também estão trabalhando com todo vapor, né? Eu que sou pobrezinho, o vapor só vem da Maria Fumaça. Agora, vapor.
1: O quê? Seu Jarbas, eu me esforcei aqui para entender o que o senhor falou, mas não entendi nada não, viu?
2: Claro que é bom entender mesmo, viu? Melhor. Você não quer perder a alegria, cara? Então,
1: tá, o senhor vai passar a banana para cá ou não?
2: Vou mandar um cacho pro senhor.
1: É um cacho?
2: Como é que eu venho com o senhor? Um cacho de banana. Um cacho de banana madura, outra verde. O senhor ir comendo banana até o dia da maravilha, 4 de outubro. Então, meus caros ouvintes, a pedidos das minhas fãs e meus fãs, cantarei uma canção, aquela canção que fez grande sucesso nos anos, eu esqueci o ano, mas eu cantei. Foi gravado. Ai, que saudade do Zé Pirone.
1: Você vai cantar ou vai chorar?
2: Um olho seco pendurado na porteira, foi lá que começou nosso amor. 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
1: Tá bom, olha.
2: Cinco galhos secos.
1: Não precisa.
2: Cinco galhos secos, pendurado na porteira. 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Oi.
3: Ele viu cantar apaixonado, irmão.
1: Eu não entendi, pastor. Não entendi. Já começou a cantoria com choradeira, né?
3: Tá, vamos voltar pra seriedade, que vamos orar, fazer oração da fé agora, né?
1: É verdade, oração da fé. Eu tava confuso, pastor, aqui misturando pastora de Saralar orando com Tocando Corações, com, meu Deus do céu, é oração da fé, então.
3: Acontece, deixa só um pouquinho.
1: Tá certo, enquanto o pastor Demar Lara se ajeita ali para fazer a oração da fé, eu quero lembrar a você, querido ouvinte, que domingo do meio-dia às 14h, tem o Cristo é Resposta em reprise aqui para você, e você é o nosso convidado a ouvir essa programação maravilhosa, viu? E olha, são programas sempre preparados aí com muito carinho, né, para você curtir, para você realmente louvar a Deus, né? Fazer desse momento aqui um momento de culto, né? Um momento de culto. E eu convido você, então, a não perder a reprise no domingo, do meio-dia às 14h, viu? Na hora do seu almoço aí, Cristo é Resposta.

0: extra, alegrando você, trazendo ao seu coração alegria, alegria, alegria, como a canção que nós ouvimos aqui. E também 6 da tarde, né? 6 da tarde tem a reprise dessa programação. Hoje tem 6 da tarde aqui na Paraná Gospel, tem a reprise e você é o nosso convidado a ouvir. Se você está curtindo, ouça de novo a reprise do programa que fizer resposta, tá bom? Pastor Adelar Lara, tá preparado? Conseguiu se ajeitar na cadeira, pastor?
1: Já, tá tudo certo. Vamos orar então.
0: Vamos orar juntos então.
1: Pai querido, nós apresentamos diante de ti, Senhor, todos os doentes e todos os enfermos, Senhor. Ó Deus, que o Senhor se lembre, Pai, dos livros de orações aqui do programa Cristo é Resposta, das guerreiras intercessoras e também da Igreja Batista, Senhor. Há tantos nomes ali, tantas necessidades ao Senhor. Quase todos os dias chega um problema desse tipo para nós colocarmos no nosso caderno, Pai. E acima do nosso caderno, da relação de pessoas, está o Senhor observando todas essas vidas que estão registradas ali, Senhor. Que o Senhor possa, ó Deus, visitá-las nesse momento com cura, com milagres, ó Pai. Cura o câncer, Senhor. Cura a tuberculose, Senhor, meu Deus. Cura, meu Deus, todos os tipos de doença do nosso corpo, Senhor. E, infelizmente, o nosso corpo, quando nós já nascemos com todos os tipos de doenças. Umas elas vão ser manifestas, outras não, Senhor. Mas cura nessa manhã, traz sossego para a alma da nossa irmã Adriana. Senhor, meu Deus, traz sossego para todos os demais que estão na lista, Pai. Em nome do Pai, do Filho e do Espírito Santo. Amém. E amém, graças a Deus.
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0: E aqui você está ouvindo o Cristo é Resposta para você. Vamos juntos até as 10 da manhã com muita coisa boa para o seu coração. E falando em coração, agora sim é hora do Tocando Corações. Jarbas Passarinheiro caprichando aqui, trazendo cantores maravilhosos para alegrar, para falar com você através da música desta manhã, né, pastor Jarbas Lara?
1: Sim, tem. Tem aqui uma. Deixa eu ver aqui, se todos estão com o crachá.
0: Isso,
1: aqui.
0: Confere aí, pastor, confere.
1: Então, pós-verdade. Deixa eu ver isso aqui. O quê? É um coral. Não dá. Coral não dá pra ver, ler todos os crachás, né,
0: José? Não dá.
1: Tem aqui a banda Opus Dei e também aqui é a oração, arte e louvor. Vamos prestar bem atenção, meus queridos, porque nesse momento aqui, além da mensagem que você já ouviu, da reflexão também que você parou para escutar, você pode ter aqui a sua resposta, né? Para aquilo que você tem perguntado para Deus. Então, silencie um pouquinho, né? Se for possível, e vamos cantar para Jesus.

0: Aí pra você, o Tocando Corações, os mais belos hinos dessa manhã, ó, bom demais, hein? Bom demais. Amanhã tem mais Tocando Corações. E o nosso aviãozão já vai entrando no ritmo de descida, né? Nós vamos descendo agora, vamos aterrissar daqui a pouquinho. E enquanto nós descemos, você ouve o Quarta de Banda, pastor Ademar Lara.
1: Quem é que está aí de banda, viu?
0: Uma banda, ora, pois. Essa foi óbvia, hein, pastor?
1: Hã?
0: Essa foi óbvia, hein? É uma banda. Não é,
1: foi
0: não?
1: O quê?
0: O quê?
1: O que você falou? Eu não entendi.
0: O senhor não entendeu, pastor?
1: Não.
0: Eu acho que nem eu entendi o que eu falei, pastor. Meu Deus, tá difícil esse negócio hoje.
1: Vamos lá então, vamos lá. Quarta-feira, meu querido, quarta-feira, né? Aí você olha pra trás, já passou segunda e terça, olha pra frente, tem quinta e sexta pela frente, é isso? Olha, né? Entendeu, né?
0: Exatamente, pastor.
1: Firme com Jesus, né? Então vamos então para o nosso bloco de quarta-feira. Deixa eu ver aqui o que é, quem é que está aqui para abrilhantar aqui a nossa quarta-feira, né?
0: É uma banda, eu tenho certeza que é uma banda.
1: É uma banda.
0: Então vamos ouvir aí, aumente o volume pra gente curtir a última canção então do programa Cristo é a Resposta desta manhã. Vamos lá.

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1: É isso aí, só louvor. Você curtiu então o nosso quarta de banda, fechando a programação Cristo é Resposta, ó, com chave de ouro, né? Legal, gostou? Amanhã tem mais Cristo é Resposta pra você. Agora nos resta dizer tchau a você, querido ouvinte, e agradecer, né, a você pela audiência, pelo carinho. Mas mais do que isso, nós vamos agradecer agora a Deus, né, pastor Leonardo Lara?
2: Sim, sim, com certeza absoluta. Se não é ele, a força dele, o amparo dele, nós não faríamos nada aqui, né? Vamos então fazer essa oração. Eu convido você para orar junto comigo, tá bom? Pai querido, te agradecemos de todo o coração, Pai, porque conseguimos fazer mais um programa Cristo é Resposta, levando a palavra, levando o canto, os hinos espirituais para todos os nossos ouvintes, para as famílias Cristo é Resposta. Deus de amor e de bondade, que o Senhor esteja nesse momento abençoando a todos nós, e fica conosco, Pai, na jornada desse dia, em nome do Pai, do Filho e do Espírito Santo. Amém e amém. Graças a Deus. Às 18 horas teremos a nossa reprise. E isso. A reprise acontece também no domingo, da meio-dia até as 14 horas. E amanhã, às 8 horas, bem cedinho, dê mire para o seu galinho de corda no seu despertador e sintonize a Paranegócio e o programa Cristo é a Resposta. Grande beijo. Grande abraço meu, do pastor Salado, grande beijo de Deus no seu coração.
1: É isso aí, grande abraço do Aldrin Lima e de toda a família Cristo é Resposta a você, tá bom? Fique com Deus, que você tenha uma bela, uma linda manhã, o finalzinho da manhã, né? Um lindo dia, tá bom? E até amanhã, gente. Tchau, tchau, Brasil, até amanhã.
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5: Opa, seja muito bem-vindo, um ótimo

aí de finalzão de semana e você está convidado aí a participar com a gente nas redes sociais. Se você não segue o nosso Insta, o nosso Face, a nossa rede social aí, fique bem à vontade pra seguir a gente, tá bom? Pra gente vai ser bacana demais. E a partir de agora, muito louvor, muita adoração. Quero pedir licença pra entrar na sua casa, no seu carro, no seu trabalho. Vamos começar muito bem. Tá chegando o André Leono aqui na nossa tarde pra brilhantar, pra agitar. Vamos juntos!

Geraldo Guimarães, inédito de Deus aqui na nossa tarde de fé. Tá chegando por aqui o Ministério Mergulhar com o Luciano Camargo. Você lembra do Luciano Camargo? Quando fazia dupla e um dos filhos de Francisco, é? Fazia dupla aí com o Zezé de Camargo, era o Zezé de Camargo e Luciano. Agora Luciano Camargo cantando pra Deus, vamos juntos. Você vai ouvir aqui na nossa tarde através do Ministério Mergulhar.

0: super sequência aqui na nossa tarde de fé e começamos muito bem aí com o Ministério Mergulhar com o Luciano Camargo. Vou para um breve intervalo, mas já já eu tô de volta trazendo mais louvores aqui na nossa tarde. Seja muito bem-vindo.
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2: Duas e 24.
3: Assim diz a Bíblia.
4: Não vos deixeis envolver por doutrinas várias e estranhas, porquanto o que vale é estar o coração confirmado com graça e não com alimentos. Hebreus 13, 9.
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3: Duas e 26.
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7: Já estamos de volta por aqui.

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2: Você que há muito tempo espera por um milagre, abra suas mãos e receba agora em nome de Jesus.

você ouvindo aqui a nossa tarde de fé e ouvindo também o meu grande amigo Regis Danese. Tu podes, Deus fez grandes obras aí, né? Na vida do Regis Danese, grandes livramentos. Que coisa boa, Deus é bom demais. Por aqui continua, tá chegando Daniela Araújo, aqui na nossa tarde de fé.

0: você ouvindo Igreja Batista de São José dos Campos, aqui na nossa programação, aqui na nossa tarde de fé, para finalizar com chave de ouro. Gente, a nossa tarde de fé deste finalzão de semana tá ficando por aqui, mas voltaremos na segundona. Eita, no mesmo horário aqui, tá bom? Na nossa rádio. Fique atento aí à nossa programação, porque aqui você curte o melhor que há de louvor, de adoração, de palavra de Deus. Tudo isso você curte aqui na nossa rádio, tá bom? Foi um prazer enorme ter você aqui nesse finalzão de semana junto com a gente até segunda-feira, tá bom? Que Deus continue abençoando a sua vida e até lá. Um ótimo final de semana. Tchau, tchau.
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3: Assim diz a Bíblia.
4: A minha porção é o Senhor, portanto, esperarei nele. Livro de Lamentações, capítulo 3, verso 24.
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0: Seja muito bem-vindo, estou chegando com mais um Worship Inbox especial aí de finalzão de semana. Como que você está? Tá tudo bem? Tudo na graça de Jesus, tá começando mais um Worship Inbox. Ah, finalzão de semana gostoso, maravilhoso. Que Deus continue te abençoando, derramando sobre a sua vida aí, sobre a sua família, tá certo? Vamos juntos então com muitos louvores, aqueles louvores que marcaram época na sua vida, mas também você vai curtir aqui aqueles louvores mais recentes. Ah, com certeza Deus vai falar ao seu coração, à sua mente, à sua alma, através dos louvores. Para você que tá no trabalho, tá em casa, tá no trânsito, tá sempre dando esse moralzão pra nossa rádio, seja muito bem-vindo. Tá começando mais um Worship Inbox.

você ouvindo o Ministério Ipiranga, como que você está? Tá tudo bem? Tá gostando da nossa programação? Essa primeira sequência de músicas aqui, de louvores? Ah, para você participar da nossa programação aqui na nossa rádio é muito fácil, basta acessar. Se você não segue a gente no Instagram, no Face, segue a gente aí, tá bom? Para você que sempre curte a gente pela Alexa, pelo aplicativo, pelo Radiosnet, pelo Deezer, quero agradecer de coração, tá bom? Para você curtir a gente aí pela Alexa, basta dar um comando de voz chamando aí pelo nome da nossa rádio na Alexa para você ouvir a nossa programação. Chegando mais louvores.

0: ouvindo Quebrantado com o Ministério Vineyard, com o Juninho Afran. Pra quem não sabe quem é o Juninho Afran, é o guitarrista aí do Oficina G3. Gente, vou para um breve intervalo comercial, mas já já eu volto. Pra você que tem a sua empresa, quer anunciar com a gente, entre em contato aqui, tá bom? Através das redes sociais, do nosso WhatsApp, do nosso site, do nosso aplicativo. Fique bem à vontade. Vamos fazer um precinho bacaninha pra você, porque afinal de contas, precisamos de um dinheirinho também, né? Já já tô de volta trazendo mais pra você.
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3: Assim diz a Bíblia.
4: Eu sou o Alfa e o Ômega, diz o Senhor Deus, aquele que é, que era e que há de vir, o Todo-Poderoso. Apocalipse capítulo 1, verso 8.
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1: Dicas de saúde.
2: Alho, purificador do sangue. O alho purifica o sangue, atua sobre as mucosas do nariz, da garganta e dos pulmões. Desinfeta todo o organismo e funciona como antibiótico para combater infecções. Para quem tem o organismo enfraquecido, principalmente os idosos, consumir durante as refeições um dente de alho bem amassado com uma cenoura. Isso previne doenças mais graves.
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5: Quatro e vinte.
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10: 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Chegando por aqui no nosso Worship Inbox, Ministério Mancha.

esse é o nosso Worship Inbox. Seja muito bem-vindo. Obrigado a você que está compartilhando aí o nosso aplicativo. Você sabia, né, que você compartilhar o nosso aplicativo, você está compartilhando bênção de Deus para outras vidas, para outras pessoas. Você ouvindo aqui Leonardo Vieira, o grande eu sou, e continuamos por aqui com mais louvores chegando do Names Music, com a participação agora de Rafa Gonçalves. Aumenta o som aí e curte o nosso Worship Inbox.

0: ouvindo o Kleber Lucas, mais que uma voz, aqui no nosso Worship Inbox. Gente, que peninha, chegamos ao fim de mais um Worship Inbox nesse finalzão de semana. Quero agradecer pela sua sintonia, tá bom? E eu quero continuar pedindo pra você, quando você for orar aí, dobrar os seus joelhos, na sua congregação, na sua igreja, na sua casa, ore pela minha vida, tá bom? Pela minha família, pela minha esposa, pelos meus filhos. Eu quero agradecer aí pela sua sintonia sempre, sempre. E o nosso Worship Inbox volta na segundona no mesmo horário aqui na nossa rádio, tá certo? Pra gente é sempre um prazer enorme ter você aqui. Segue a gente aí, compartilhe o nosso aplicativo, continue compartilhando as nossas redes sociais para mais pessoas serem abençoadas. Um ótimo final de semana para você, tudo de bom, que Deus continue te abençoando ricamente. E até lá, tchau, tchau!
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3: Quatro e 47.
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5: Na mão de Deus está a alma de todo ser vivente e o espírito de todo gênero humano. Jó capítulo 12, verso 10.
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7: Assim diz a Bíblia.
8: Com efeito, passa o homem como uma sombra. Em vão se inquieta. Amontoa tesouros e não sabe quem os levará. Salmo 39, verso 6.
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4: Quatro e cinquenta e um.
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1: Diga pra pessoa que tá do teu lado, diga assim: o homem pode falhar com você, mas Jesus nunca vai falhar, porque ele não é homem para que minta, e nem o filho do homem para que se arrependa. Esse é o nosso Deus. E hoje eu posso dizer que a minha vitória tem sabor de mel. A minha prova teve um gosto muito amargo, mas hoje a minha vitória tem sabor de mel. Aleluia! Glória a Deus! Bem forte, bem bonito. Canta comigo agora. Aleluia!
2: Vai.

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